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10: 9 e 6.
11: Bora lá.
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11: Comecinho de semana pra você que aproveitou aí o seu fim, descurtiu, viajou, bora lá focar aqui nessa semaninha que vai ser maravilhosa. A gente tem que acreditar, né? Com certeza. Tem que começar pela gente, afinal, a nossa expectativa, as nossas escolhas, a nossa fé é o nosso combustível, né? Para as coisas darem certo. Então, bora lá. Chegando o Gustavo Lima.
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0: Rádios Agroboy, fera mansa. Bora amansar a fera porque tá difícil assim, né? Território sertanejo por aqui nessa segunda-feira. Beijo pro Thiago Oliveira, que tá ouvindo a gente no Espírito Santo. Tem também o Marquinhos Góes, conectado com a gente na internet nos Estados Unidos. Ele que adora uma moda sertaneja. Tá no lugar certo, né?
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2: 9:20.
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2: Vamos fazer seus teclados em breve em todo cabaré e boteco do Brasil. Segura essa aqui, que essa aqui é forte.

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0: 9:27.
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9: 9.32.
10: Boa noite!
11: De volta com você aqui nessa segunda-feira.
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11: Daquele jeito, bebê, só moda bruta. Se eu fosse você, aumentava o volume, chegava pra perto aqui, ó. Porque agora tem Israel e Rodolfo, Mari Fernandes, seu brilho sumiu.

Matheus e Cauã e Simone Mendes, Meu Silêncio. Pensa numa parceria braba aí aqui, viu? Pois é. Já, já, na nossa próxima hora, passa por aqui também Guilherme Benuto, Dailara. Você gosta da Dailara? É bom, eu adoro. Daqui a pouquinho, tá? É por aqui mesmo. Continua de rádio ligado com a gente. Eu volto já.

0: 9h45.
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0: 9h45.
5: Ó, não confunda com...

0: lá embaixo.
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0: 9h55.
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1: 9h58. Boa noite.

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caprichado aqui, ó. Escolhido a dedo pra você, viu? Pois é, tudo nosso, viu? Entra aí, fica à vontade. É aquele dedinho de prosa. É o som da cidade, é o som do campo, é o som da sua vida passando por aqui. E a gente abre aqui essa próxima hora agora com Guilherme Benuto, Simone Mendes, ao som de Manda um Oi. Essa aqui é pedrada.

A braba da praia brava, como eu costumo dizer, essa que maltrata judia. Você tá doido? Traia véia com Gustavo Lima, equivocada. E dormiu, né? Dormiu. Já pensou, profissão, uma cena dessa, hein? Ei, mulherada que dá trabalho. Eu volto já com muito mais sonzeira por aqui.

0: 10 e 14.
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0: 10 e 17.
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0: 10:21.
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0: 10:25.

0: 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Vai lá pegar na mão da fé.
1: 10h28.
2: Boa noite.
3: Ô, Rio Preto! Sabia que Arnaldo e Zé Neto e Cristiano junto e misturado, hein?

0: quem não gostou, faz também.
1: Faz também.
2: 10 horas e 30 minutos.
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Caprichado aqui do jeito que você gosta, bebê. Te lindo, viu? Isso que é programar. Mala dos porta-mala, olha ele, Gustavo Lima.

0: olhando.
1: Fire, Anne Rafaela, Rafaela ali te ama, viu, cara? É, tá pensando o quê? Essas meninas são sensacionais. Tá com um projeto novo na praça, tá bombando e claro que elas passam por aqui no nosso território, né? Ó, eu volto na sequência com muito mais. Enquanto isso, você participa aqui no pedidomusical.com.br.

0: 10h43.
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0: 10h44.
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10: Joga a mãozinha pra cima aí com a gente aí. Vamos lá, vamos animar.

0: 10h47.
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3: Como é que tá o clima nessa segunda-feira, esse comecinho de semana por aí? Vamos que vamos, pegando no tranco.
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3: Mensagem errada. Jean Giovanni, olha aí, essa é boa, hein?

0: Jorge Mateus, medida certa. São os goianos rebentando aqui nessa moda. É assim que a gente gosta, bebê. Juliano maltratando, costurando. Beijão aqui pro Cláudio Oliveira, ele que tá curtindo o nosso som na Bahia. Pessoal aqui também, ó, do Espírito Santo, Marataíse, sempre curtindo o nosso som. Alexandre e o Carlos em Poté. Obrigada, viu?
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2: 11:17.

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0: 11:25.
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0: Alexandre Santiago, namoro de portão. E é assim que a gente fecha a nossa porteira de hoje, aqui com essa sonzeira top demais. Obrigada, turma. Ó, gratidão. Você sabe que eu adoro estar aqui sempre com você. Amanhã tem mais modão no Capricho. Vem aí a nossa próxima atração. E você continua aqui de rádio ligado na nossa rádio, que tem mais sucesso a todo momento.
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2: 11h43.
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2: 11h44.

0: Obrigado, Felipe Araújo. Valeu, Henrique Juliano.
1: Que Deus abençoe muito você, viu? Prazer estar fazendo parte desse projeto do seu sonho, tá, meu filho?
0: Muito obrigado pelo carinho, pela amizade que nós temos. Muito obrigado por tudo. Tamo junto.
1: Tamo junto. Que Deus abençoe muito você, sua carreira. Obrigado, Goiânia. Obrigado, Brasil. Beijo pra vocês. Com Deus, gente. Beijo.
2: 11h50.
3: Boa noite. Isso é Mari Fernandes.
4: E Murilo Huff, mais ou menos assim.

0: E aspetta seu ex, vai.
1: 11:53.
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0: 11h56.
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3: Sucesso, Felipe.

0: 2h45.
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4: 3:55.
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0: 5 e 3.
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4: Então, turma, agora às 5:06, bom dia pra vocês, obrigado pelo carinho da audiência. É, estamos chegando, né, gente? Estamos chegando a partir de agora, bom dia. Esta é sua Rádio Clube 87.9, diretores Petronílio Alves de Moura e Carlos Martins, administrativo Lázaro Pereira. Lembrando que hoje é terça-feira, 22 de setembro do ano de 2026, bora, vamos junto. Este é seu Sertão Caboclo, eu sou o Divino Dantas, estou por aqui até as 8 horas e vamos trazer muito modão sertanejo, né? Manhã quente, encalorada, hein, turma? Então, vamos deixando um bom dia a toda a turma das fazendas, chácara, amigos de curral, bom dia pra vocês, turma da bulé, motoristas, guarda noturno, padeiros, né? Obrigado a vocês aí pelo carinho da audiência. Tem a turma também aí ouvindo nós nas cidades vizinhas. Obrigado a vocês aí, meus amigos de aplicativo e de site Rádio Clube. Bora junto, né? Manhã de terça-feira, Sertão Caboclo até as 8 horas. Eu tô por cá e tem muita moda boa chegando pra vocês aí. Então, telefone liberado aí, turma.
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4: Então, telefone liberado, fica à vontade. Daqui a pouco eu já vou ver que tem gente lá do outro lado já, né? Bom dia pra essa turma aí que sintoniza em 87.9. Meus amigos varredores, varredoras de rua, garis, né? Quero deixar um bom dia pra vocês. Vamos junto então? Vamos trazer as modas? Bora lá, né, turma? Então nós vai trazer os modão, vai começar tudo por aqui. Bora então, vamos começar, não vai nada de velho, turma. É, caboclinho hoje tá. Daqui a pouco a gente chega aí. 5:09, onde estão meus passos, Barrilito? Amor distante, descida bilionário. Vou trazer modão pra vocês, vamos começar assim? Bora, vamos junto então? Então vamos lá, né, gente? 5:09, nós começamos o nosso Sertão Caboclo.
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5: Meus amigos,
4: é só
5: nesse
4: modão.
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0: 5:16.
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0: Então, turma, agora 5 horas e 21, moda boa, descida, Milionário José Rica, é moda, hein? A turma do outro lado do rádio, manhã de terça-feira, encalorada, hein, turma? É, essa noite foi apertado o calor. Então, vamos trazer mais moda. Tá chegando a carta com o Milionário José Rico. Essa daí quem pediu, deixa-me ver, foi o Dairão. Bom dia.
1: Bom dia, irmão. E aí, como é que tá as coisas?
0: Tudo beleza. Tudo na Santa Paz.
1: Só com o Milionário José Rico. A carta.
0: É moda, hein?
1: Tá bom demais. Bora, bora.
0: Moda de qualidade, Dairão. Bora, bora, né, Dairão? Milionário José Rico, ele tá no curral, tá puxando o cardo, né? Tá agarrado no batente, né? Manhã encalorada. Milionário José Rico, a carta, moda boa. Dairão, aumenta o volume do rádio aí. Tá na clube, tá bom demais. E é um carreira e capataz, bruto, rústico e sistemático. Vou deixar pro seu Geraldo Mendes. Tá ligado também, obrigado, seu Geraldo. É, essa turma que já fez o café, já tá se preparando pra agarrar um batendo. Dairão já tá no curral, né, velho? É, caboclinho, chegou, né? Chegou caladinho agora. É. Vamos trazer moda, depois nós conversamos. 5 horas e 22, tem modão, Dairão, aumenta o volume aí.
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10: Então, tô de volta aí, 5 horas e 34, manhã boa e encalorada, né? É. Trazer modão pra turma, Milton Lela, a montanha maior do mundo, a dona Eva pediu, já ligou, né? Bom dia, dona Eva. Vamos trazer modão pra ela, tá deixando pra todos os familiares dela, os amigos e pra turma que tá aí no pé do rádio, né? De manhã, bom dia pra você, dona Eva, obrigado aí pelo carinho, viu? Então, 5 horas e 34, nós vai trazer o modão da Milton Lela, ainda tem um Chitão, né? É um fogão de lenha, moda boa. Quero deixar um bom dia ao Ramsés, né, velho? O homem tá sumido aí. O que foi com ele, né? Bom dia, Ramsés, Belmonte Amaraí, saudade de minha terra. Quero deixar um bom dia também ao Jim Sabará. Bom dia, Jim Sabará. Tem modão, né? Tem modão. Vou trazer o Belmonte Amaraí, saudade de minha terra. Então, daqui a pouquinho nós vamos atender a Baiana tá do outro lado de lá, né? O Jim Sabará também, bom dia pra vocês, obrigado aí pelo carinho, a turma, meus amigos padeiro, né? Divino Padeiro, bom dia, como é que tá aí? Elismar, tem também a turma da panificadora Guimarães, eu quero deixar um bom dia pra eles aí também, né? Vamos trazer moda? 5 horas e 35, Hamilton Lelo vai cantar, dona Eva, tá na clube, tá bom demais.
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0: 5:38.
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1: 5:42.
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2: Então, turma, 5 horas e 46, Belmonte Amaraí, saudade de minha terra, que moda é essa, hein? Ah, deu saudade da Paris. Tem gente do outro lado, deixa eu ver aqui. Calma aí. Ah, parece que é a Baiana, bom dia.
3: Oi, Divino.
2: Ô, Baiana, bom dia, como é que tá aí? Tudo na paz. Baiana. Graças a Deus. Bom, Baiana.
3: Eu tô mandando esse áudio pra você pedir uma música. Vamos aí. Tocar. Vamos ver, Rick Rene, filho.
2: Ah, Rick
3: aí eu ofereço
2: mas que
3: pra
2: pai,
3: você,
2: pra Marlene boa.
3: Santa Rita.
2: Dona Marlene, Biula, bom dia.
3: Meu sobrinho.
2: Biula.
3: E Denil de Marinalva.
2: Eu
3: ofereço pro velho também.
2: E tá por aqui.
3: E pra todos que gostarem da música Divino.
2: É, o velho
3: tá
2: me...
3: Tá na clube, tá bom demais.
2: Vamos trazer modão então.
3: Bom dia, Divino.
2: Bom dia, Baiano, obrigado. Essa aí é minha amiga baiana, setor Jardim das Acácias. Um bom dia pra ela, vai curtir Rick Rene, mais que pai, mais que filho. É, o velho tá procurando, você tem cachorro aí, é baiana, fala com ela.
4: Com paciência, oi.
2: O que foi?
4: Que tem uns vizinhos lá perto de minha casa, lá, ó. Fica reclamando do meu cachorro. Diz que o meu cachorro tá correndo atrás dos outros de bicicleta na rua. Vai mentir baiana. Pra lá, nem bicicleta meu cachorro tem, senhor.
2: Lá na Baiana. Não, velho, lá na Baiana não tem cachorro, não. É problema, Baiano. Velho não é brincadeira, não, moço. Que é isso, velho? Tem que ser mais maleável com o povo. Então, Rick Renner, Baiana, mais que pai, mais que filha, modão, hein? Ainda tem um Sérgio Reis, o filho, a filha adotivo, né, com o Sérgio Reis, é modão de qualidade também, é moda boa, é moda que nós traz e deixa aí pro Dinho Sabará. Obrigado, Dinho Sabará! Calândia, tá ligado, né? Bom dia pra toda a turma da Calândia aí que levanta cedo também, né? Então, Robertão Latada, Maria Divina da Calândia, né? Marciana, a turma toda, Rodrigão Estilista. Ana Cecília, bom dia pra essa turma aí, né, gente? Então, ainda tem mais um aqui, Paulo Ramos, o Rafael, filho de sertanejo, vou deixar pra meu amigo Elton Benjamin, né, que ele já deve estar na bulé uma hora dessa, vamos deixar esse modão pra ele e toda a turma da Ivoline, vamos trazer moda. 5 horas e 48, tem modão.
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2: Baiana, aumenta o volume aí que o Rick Renner vai cantar.
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0: Ei, modão, Henrique Rene, mais que pai, mais que filho. Baiano, obrigado, viu? Eu vou trazer mais um aqui, o Sérgio Reis, o filho adotivo, vou deixar pro Dinho Sabará e também pro Márcio Amélio, que tá arrumando a boia, tá picando a mula. Bora, bora, Marcinho, bom dia pra ele e toda a família.
1: 5:52.
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0: 5h56.
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1: Então, turma, 6 horas, né? 6 horas em ponto, mensagem do dia, momento de oração e momento de reflexão. Vamos falar com Deus, eu tô de volta já já. Bom dia.
0: 6 horas.

0: Olá, meus amados e amadas! Muito prazer, eu sou o Kleber Ramos, chegando por aqui na sua rádio mais uma vez, trazendo para você a nossa mensagem do dia, a nossa reflexão, o nosso pinguinho de otimismo para somar no seu dia e fazer você ter um dia muito melhor. A vida nos desafia o tempo todo, já percebeu isso? Medos, incertezas, obstáculos surgem em nosso caminho a todo momento, testando nossa coragem e a nossa vontade de crescer. Engana-se que pensa que a vida é uma eterna fantasia, que nada de ruim, de difícil, de problema vai acontecer. Mesmo para quem tem muito dinheiro, tem problema, tem dificuldades, tem coisas para resolver, tem perrengues. Mas será que estamos prontos para enfrentar esses desafios? Ou continuamos prisioneiros dos nossos próprios medos? Conta uma antiga fábula que um camundongo vivia angustiado, apavorado com a presença do gato. O mágico, com pena dele, decidiu transformá-lo em gato. No entanto, assim que se viu como gato, o medo do cão tomou conta do seu coração. O mágico, então, o transformou em um cão forte e destemido. Mas logo o medo da pantera o fez tremer. Por fim, o mágico decidiu transformá-lo em uma pantera majestosa. Porém, mesmo com toda a sua força, ele tinha medo agora dos caçadores. O mágico, então, suspirou e disse: "De nada adianta mudar a sua forma, pois você continua tendo o coração de um camundongo." E num instante, transformou de volta no pequeno rato que sempre foi. A grande verdade é que não importa o quanto a vida nos ofereça oportunidades, se não tivermos coragem de abraçá-las, permaneceremos pequenos. Coragem não é a ausência do medo, mas a decisão de seguir em frente apesar dele. Que possamos romper as barreiras que nos limitam e, em vez de fugir, escolher enfrentar, crescer e conquistar tudo o que a vida tem a nos oferecer. Obrigado a todos. E até a próxima!
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oração ao nosso Pai. Quando vocês orarem, não sejam como os fingidos. Eles gostam de orar de pé nas casas de oração e nas esquinas das ruas para serem vistos por todos. Lembrem-se, eles também já receberam toda a recompensa. Porém, quando você orar, vá para o seu quarto, feche a porta e fique a sós. E o Pai, que em segredo vê tudo o que você faz, vai dar a sua recompensa. Nas suas orações, não fique repetindo palavras que já disse, como fazem os pagãos. Eles pensam que Deus vai ouvi-los porque fazem longas orações. Não seja como eles, pois o Pai já sabe o que você precisa antes de pedir. Portanto, ore assim: Pai nosso que estás no céu, santo é o teu nome. Que o teu reino venha sobre nós e a tua vontade seja feita aqui na terra, assim como é feita no céu. Dá-nos hoje o alimento de que precisamos. Perdoa as nossas ofensas, como também nós perdoamos os que nos ofenderam. E não nos deixes cair em tentação. Livra-nos do mal.

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1: A Bíblia e o celular. Já imaginou o que aconteceria se tratássemos a nossa Bíblia do jeito que tratamos o nosso celular? E se sempre carregássemos a nossa Bíblia no bolso ou na bolsa? E se voltássemos para apanhá-la quando a esquecemos em casa ou no escritório? E se usássemos para enviar mensagens para nossos amigos? E se a tratássemos como se não pudéssemos viver sem ela? E se dessemos de presente às crianças? E se a usássemos quando viajamos? E se lançássemos mão dela em caso de emergência? Ao contrário do celular, a Bíblia não fica sem sinal. Ela pega em qualquer lugar. Não é preciso se preocupar com a falta de crédito, porque Jesus já pagou a conta e os créditos não têm fim. E o melhor de tudo, não cai a ligação e a carga da bateria é para toda a vida. Buscai o Senhor enquanto se pode achar, invocai-o enquanto está perto. Isaías 56:6. Na Bíblia Sagrada, existem alguns telefones de emergências. Quando você estiver triste, ligue João 14. Quando estiver nervoso, ligue Salmo 51. Quando pessoas falharem com você, ligue Salmo 27. Quando você estiver preocupado, ligue Mateus 6, 19 e 34. Quando você estiver em perigo, ligue Salmo 91. Quando Deus parecer distante, ligue Salmo 63. Quando sua fé precisar ser ativada, ligue Hebreus 11. Quando você estiver solitário e com medo, ligue Salmo 23. Quando você for áspero e crítico, ligue 1 Coríntios 13. Para saber o segredo da felicidade, ligue Colossenses 3, 12 e 17. Quando você quiser paz e descanso, ligue Mateus 11, 25 e 30. Quando você sentir-se sozinho, ligue Romanos 8, 31 e 39. Quando o mundo parecer maior que Deus, ligue Salmo 90. E que Deus o abençoe.
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15: Então, turma, de volta agora às 6:16, né? Falamos com Deus, mensagem do dia, bom demais, né? Olha, eu quero deixar um bom dia também ao Divino Gomes. Bom dia pra ele, obrigado, Palmeiras de Goiás, um grande abraço, viu, Divino? Tá ligado na clube, vou trazer idas e voltas, né? Moda boa. O Rei Paraná é modão de qualidade, vou deixar lá pra turma do Robertão Latada também, lá na Calândia. Então, pra ele, Maria Divina, Marciana, a turma lá toda, Rodrigão Estilista, Silvano Cabelo de Mola. Olha quem tá escutando nós também é a Cristina, deixa eu ver, Cristina de Inhumas, bom dia pra você, viu, Cristina, obrigado aí pelo carinho da audiência, tá lá em Inhumas escutando nós, já fez o café e tá ligado, tá na clube, tá bom demais, né? João Paulo e Daniel, rosto molhado. Meu amigo Pacheco também tá na escuta. Daqui a pouquinho vai tocar um modão pra ele aí, beleza? Amigo Denivaldo em Paranaguara. Bom dia, Denivaldo. Como é que tá aí, meu filho? Tudo tranquilo, tudo na paz, né? Já tava preparando o ranco pra pegar a boleia. Vamos trazer modão. Que foi, velho? Velho, problema. Não, velho, para de rolo, moço. Chorando, hora dessa.
16: Eu tô saudade da minha família que viajou. Ah,
15: viajou pra onde?
16: Viajando. A família inteirinha, rapaz.
15: É, aí, Robertão, ó.
16: Saudade da minha família, principalmente da cabeludinha do meio.
15: 6:18, vou trazer moda. Tá na clube, tá bom demais, se vê latada.
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0: 6h22.
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0: 6h26.
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24: É, turma, de volta às 6h43, vamos trazer mais moto, tem mais gente lá do outro lado, vou trazer operário e viola, mas tem gente, deixa me ver, tem gente lá, bom dia.
25: Vindadas, bom
24: opa,
25: dia.
24: Opa, Pacheco, tá bom demais, meu irmão,
25: depois
24: tranquilo.
25: Depois de mais um mês, nós tava fechado, por causa da cirurgia da minha esposa.
24: Ah, né? Agora tá tudo
25: agora
24: bem,
25: né? Reabrimos aqui, viu?
24: Bom demais, velho.
25: Estamos aqui firme, mandei umas fotinhas aí pra você saborear.
24: Beleza, meu irmão.
25: Um abraço com Deus, Deus abençoa.
24: Tamo junto.
25: Dorico, Reginaldo, tá
24: tudo bem. Dorico, Reginaldo, aqui, viu? Beleza, um abraço pra eles.
25: Tá ligado.
24: Tá na clube, tá bom demais, então, meu amigo Pacheco. É, tá de volta, né, gente? Um bom dia pra ele, obrigado, né? A esposa dele já tá nas melhoras, graças a Deus, bom demais, né? De volta ao batente, né? É, Dorico e Reginaldo, obrigado a vocês aí, um bom dia, viu? Vou mandar pra vocês, operário, vida e viola, é modão, hein? É, nativa, né, velho? A turma voltou. Canarinho do Peito Amarelo também. Vou trazer pra essa turma ligada na clube aí, a turma das fazendas, né? É a turma que tem o curral puxando creme, né? Tem o Dairão, tem o Alci, né? O Alci e o Jacó. É, tem o Cowboy, a Marlê. Essa turma é grande aí, puxando cargo, né, gente? Canarinho do Peito Amarelo, modão de qualidade. E também o Operário Vida e Viola, é pro Pacheco lá que já tá na ativa, né, velho? E pros vizinhos do lado dele ali que tá escutando a clube. Obrigado a vocês, viu? Um grande abraço aí, tamo junto e sempre misturado, né? Ainda vou trazer mais um aqui, ó, acordei na madrugada, moda boa essa daí, né, gente? Lembrando, ontem teve uma notícia que o helicóptero que transportava o Rick, né, o Rick da dupla Rick Renner, junto com o empresário dele, acho que mais três pessoas, né, eles eram três, né, foi desaparecido, né, esse helicóptero a gente ainda não sabe se foi encontrado, até agora as coisas tá meio nebulosa por lá, muita chuva, né, na região de São Joaquim lá, né, gente? Então, a gente ainda não tem essas notícias aí, né, que se já foi encontrado, o que que tá acontecendo, mas até então, a aeronave tava caída, viu, gente? É, Deus abençoe que não tenha acontecido nada, né? É, o mundo sertanejo, o cantor Rick, né? Ainda há pouco eu toquei uma moda deles aí, né, gente? É, lembrando que só tava ele, o Rick, o empresário, e parece que mais uma outra pessoa, né? A dupla Rick e Anne, eu acho que hoje nem cantam junto mais, né? Ainda há pouco toquei um modão aí, mais que pai, mais e filho com eles, né, gente? Então, vamos orar para que tudo tenha corrido bem, né? Que esse tempo de chuva é perigoso, só Deus, só Jesus na causa, né? Vamos trazer um operário vida e viola, tá aí Pacheco, boa sorte na reabrida do negócio, que Deus abençoe você sempre, fala pros vizinhos do lado aí que nós estamos juntos, viu? 6h46, tem modão.
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0: 6h50.
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0: 6h53.
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2: Então, né, gente, agora às 6:57, gente, lembrando que eu vou trazer mais um aqui, até vou trazer uma do Rick e do Renner, Casa de Caboclo, deixar pro meu amigo Silvano Cabelo de Mola, tá na casa do Robertão, Maria Divina, Marciana, Rodrigão, a turma toda lá, né, Ana Cecília. Então, né, gente, as notícias não são muito boas ainda, né, mas é, a gente sabe, a gente tem a noção de saber que quando uma aeronave cai ou qualquer coisa é muito complicado, né. Mas vamos orar, vamos pensar em Deus, que as coisas não vão ser, que vai correr tudo bem, que os meninos agora mesmo, o menino agora mesmo tá cantando de novo, né? É, faz parte, o mundo sertanejo fica todo manipulado, porque é uma das vozes mais bonitas que tem no mundo sertanejo, é do Rick, né? Aliás, a dupla Rick e Renner, acho que hoje não está junto mais, mas a comoção é muito grande, né, gente? Vamos torcer, eu vou trazer a moda com Rick Renner, Casa de Caboclo, pra você estar na clube, tá bom demais.
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47: Mulheres passam a ter direito a acompanhante durante consulta médica com sedação. Expedição Pese Bem constata gargalo da pecuária de corte e falta de bezerros para reposição. Homem tenta separar briga de casal e é assassinado. Eu sou Libório Santos, hoje é dia 22 de setembro, terça-feira, e esses são os nossos destaques. A caminho das urnas, uma curiosidade, hein? Dos 246 municípios goianos, em 89 deles, o número de eleitores é maior do que o de moradores, o que representa 36%. Davinópolis é o campeão. Com uma população de 1.800 habitantes, o município tem 4.100 eleitores. Mesmo em plena campanha eleitoral e a poucos dias das eleições, a Assembleia Legislativa continuou promovendo sessões com votação de matérias. Esse ano já foram aprovadas e sancionadas inúmeras leis de iniciativa parlamentar. Uma dessas leis é de autoria da deputada Bia de Lima e que garante a permanência de acompanhante às mulheres durante consultas médicas com sedação.
1: Nós sabemos o quanto, infelizmente, as mulheres, no momento que elas estão sedadas, elas acabam sendo vítimas, abusadas, tendo situações constrangedoras, situações que jamais poderiam estar ocorrendo, mas aproveita-se o fato de que elas estão sedadas para fazer os exames e aí acontecem essas coisas indevidas. Pensando assim, foi que nós aprovamos a lei no início do nosso mandato e nesse caminho, hoje, já é lei nossa, em que você tem o direito de levar um acompanhante de sua confiança para estar com você no momento desta sedação. Então, nenhum hospital, nenhum laboratório, nenhum lugar que você vá pode impedir que você tenha um acompanhante do seu lado.
47: No giro pelas rodovias federais, a boa notícia é de que não tivemos nenhuma morte neste final de semana. Mesmo assim, foram registrados 29 acidentes com 33 feridos. Uma ocorrência de destaque foi a apreensão de mais de 80 quilos de maconha na BR-153 em Hidrolândia. A droga estava dentro de um carro transportado por um caminhão cegonha. Um homem de 59 anos morreu após tentar separar uma briga de casal dentro de um estabelecimento comercial em Urutaí, região sudeste. A vítima foi atingida por vários golpes de faca. 7 dos 10 carros com maior volume de roubos e furtos de um levantamento nacional já deixaram de ser produzidos. A lista elaborada por uma seguradora a partir da sua própria base de dados considera as ocorrências registradas durante o primeiro semestre deste ano. O Ford Ka aparece na primeira colocação. Na sequência estão o Chevrolet Onix, Volkswagen e o HB20. Nesse caso, o roubo tem como finalidade o desmanche do veículo e a venda de peças usadas. O incêndio atinge o Parque Nacional da Chapada dos Veadeiros do Nordeste de Goiás. Segundo o Instituto ICMBio, o incêndio começou após um raio atingir uma região de difícil acesso, o que dificulta a estratégia de combate. Olha, gente, quando o assunto é criança, todo cuidado é pouco, e o perigo está por todos os lados, né? Em Catalão, sul do estado, um menino de 1 ano e 9 meses foi socorrido pelos bombeiros após ser atingido por soda cáustica. A criança ficou exposta ao produto durante o preparo de sabão caseiro e teve queimaduras no rosto. A expedição Pés de Bem em Goiás, realizada pelo sistema FAEG e Senarifag em parceria com os sindicatos rurais, percorreu cerca de 5 mil quilômetros em 33 municípios goianos entre os dias 15 e 19 deste mês, exatamente para avaliar a eficiência, os custos e a rentabilidade da pecuária de corte intensiva. Os resultados dessa expedição foram apresentados no final da tarde de ontem durante uma entrevista coletiva. Armando Hollenberg, presidente do IFAG, o Instituto para o Fortalecimento da Agropecuária Goiana, destaca os objetivos e os resultados da expedição.
2: A expedição pecuária Pese Bem, ela vem exatamente levantar todos esses dados para gerar informação. Seja para o produtor rural pegar essas informações e tomar as melhores decisões de gestão, seja para nós aqui da Federação da Agricultura pegar esses dados e discutir políticas públicas com o governo, e seja para o Senar também, que é nosso parceiro para desenvolver ações educacionais. Os resultados, a gente visitou mais de 100 confinamentos no estado de Goiás, 50 diretamente pela expedição e os outros 52 pelos nossos técnicos, fazendo o quê? Levantamento de custo de produção, questões sanitárias e também a questão dos gargalos. Ficou muito claro que o gargalo em todo o estado de Goiás, principalmente na região norte, é o quê? Energia. Então a gente tem um gargalo de expansão dessa pecuária por conta da energia. Nós temos também um gargalo que é a questão de mão de obra e a cobertura também de sinal de telefone, que também impacta nessas regiões para aumentar a tecnologia.
47: Eram essas as informações de hoje de Goiânia, informou Libório Santos.
3: 7h31.
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10: É, tô de volta, né, turma? Tô de volta por aqui agora, 7h46. Tá na clube, tá bom demais. Vamos trazendo mais moda. Tá chegando, tem gente lá do outro lado? Deixa eu ver quem tá de lá. Parece que é o Luizão.
11: Fala, Divinão.
10: Fala de Perona. E aí?
11: Manda moda aí pra nós aí, nós torcer a orelha do rádio.
10: Tá na clube, tá bom demais, tá de rádio ligado, bora, bora. Luizão de Perona, essa hora já tá na boleia, Rio Negro e Solimões, ou de casa ou de

0: Então, vou trazer mais um ainda, Teodoro Sampaio, quatro cantos da casa. Vou deixar pra toda a turma da construção civil. Obrigado a vocês pelo... Aliás, vou trazer o Teodoro Sampaio, vou trazer Se a Casa Cair. Eu vou deixar pra toda a turma aí da construção civil ligado. Obrigado a vocês, viu? Bora de moda, 7:47, Luizão de Pirona, aumenta o volume do rádio.
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0: 7h53.
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0: Vou te falar, a casa da vizinha, Luizão de Peró.
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0: Fui mandado pra casa da vizinha. Modão, hein? Bom dia, meu amigo. Garrado no batente, na buleia.
1: Eu vou pra casa da vizinha.
0: Eu vou embora agora, quer ver?
2: Vem, compadre. Quem é que aguenta ficar sem uma cervejinha tendo uma vizinha?
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0: Então, gente, picar a mula, pegar a estrada, né, Luizão? Agora é a hora. Renan e Raí, chorei no sinal, a dona Eva pediu. Ela tá ligada, tá na Clube, tá bom demais, né, dona Eva? Obrigado aí, um bom dia pra vocês no Castelo Branco. Vou trazer um modão pra ele, vai ser minha saideira. Vou deixar pra toda a turma ligada. Obrigado a vocês aí, viu, gente? É, nós tá de volta amanhã. Daqui a pouco vem Elton Benjamin, programa Carlos Martins, o amigo da dona de casa. Das 8 até as 11, aí dica de novela, previsão astrológica, muita coisa boa vai rolar. Até as 11 horas. E eu, né, só picando a mula. Amanhã eu tô de volta, se Deus quiser. Meu amigo Ronaldão, Praça da Bíblia, obrigado, Ronaldo. Bom dia pra você, bom trabalho aí, que Deus abençoe também, né, meu irmão? A rocha é pra você essa moda. Bora então, picar a mula? Então vamos lá, 7:57, se alguém procurar por mim, diga que eu já fui, piquei a mula, até amanhã, se Deus quiser.
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0: 7823. 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
6: Oi, bom dia!
7: 8:10.
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0: Muito bem, hora certa, 8h14, hoje é comigo.
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0: Bom dia, bom dia, bom dia, gente. E aí, tudo certo? Tudo bacana?
2: Bom dia, clube!
0: Olha só, amanhã de terça-feira, hoje é dia 22, o mês é 9, o mês é de setembro, o ano de 2026, né? Estamos juntos aqui, eu e você, você e eu, Elton Benjamin te fazendo companhia, vem junto comigo, 3 horas de pura emoção, né? Até as 11 a gente vai seguindo juntos aí com seu sucesso, seu pedido musical através do 3543-1572 99442286. Lembrando que tudo é 64 aí, viu? É isso aí. E aí, seu final de semana foi bacana? Foi? Segunda-feira foi perfeita? E sua terça-feira, hein? Vamos lá com pensamento positivo, tudo vai dar certo.
2: Bom dia!
0: Onde quer que esteja, receba o meu abraço, meu carinho. Bom dia, bom dia. Tô chegando em casa, no trabalho, né? Ah, mais um encontro aí. Vamos seguindo.
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0: Muito sucesso vai rolando aqui, hein? E dando os parabéns pra você que faz aniversário hoje.
2: Parabéns.
0: Que essa data se repita por muitos e muitos e muitos anos. Muita saúde, muita paz e muita alegria. Que seus dias e caminhos sejam desenhados cuidadosamente pelas mãos de Deus. Saúde, paz, o resto, a gente corre atrás.
2: Parabéns pra você. Nessa data.
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0: Olha só, quero ver todo mundo aí junto comigo, hein? Pra começar, vou trazer o André e o Adriano, vou trazer Guilherme Silva, tem o Bruno e o Marrone também por aqui. Bom dia, bom dia!
4: Ah, é bom demais!

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0: Oi.
1: Aconteceu a mesma história comigo.
2: Ah, você tá brincando.
0: Eu não acredito.

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1: Muito bem, hora certa, 8h25, vamos de Nando Moreno e muito mais aqui pra você. A gente só tá começando, meu povo.

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2: Maravilha, estamos de volta, né, gente? Vamos nessa, agora são exatamente 8h42, aquele abraço todo especial pra você, mandar aquele alô.
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2: Olha só, um alô aqui pra ele, tá sempre com a gente, né? Lauriston, nosso bom dia, obrigado, viu? Vamos abraçando aqui também, tá conosco aí, deixa eu ver, o Zezinho da bicicleta não falha. O Donizete também tá conosco, né, Donizete? Aí no salão, vizinho da Galeria Portinari. E lembrando que a Galeria Portinari ainda tem a sala pra você, hein? De repente você quer... precisando de uma sala comercial, montar algo aí, tem uma sala espetacular aqui, hein? É, na Galeria Portinari, tem. Tem sim, olha só, vou mandar um bom dia também pra ele, tá antenado conosco, olha só que maravilha, e já tá fazendo figa aqui, olha. Eita, maravilha, Pacheco, nosso bom dia pra você, tudo de bom, viu? Tá aí antenado conosco, né? E seu vizinho aí também, né? Odorico. É Odorico, abraço especial pro Odorico e para todas as pessoas que você carrega no seu coração, viu? E o mesmo eu falo aí também pro nosso amigo, o Pacheco, né, Pacheco? Valeu, um abraço especial para você, um abraço aí também para sua esposa, boa recuperação, tá? Um abraço aí para toda a família, todo mundo aí do Café Central em Palmeiras de Goiás. O Pacheco, já voltou aí? Já voltou? Hã? Voltou? Depois você fala comigo aí, porque mandou uns biscoitos aqui que eu vou te falar, hein? Eita! Maravilhosos, né? Então, bom demais. Um abraço especial para todo mundo aí. Abraçando também, olha só, a Cristina de Umas, o nosso super bom dia. Abraçando aqui também, todo mundo de Cesarina. Eita! Pessoal da Vila Calândia, Avenida Rio Verde, todos os setores, Chácara, Sítio, né? Pessoal da Fazenda aí, o nosso abraço. Pessoal também da Cerâmica, o nosso bom dia. Aos caminhoneiros que tá indo e vindo aí também. Sempre conosco aí do Goiás, Cal. Um abraço especial para vocês, tá? Bom dia, bom dia. Gamileira também tá sempre com a gente. Pessoal aí também do Recanto Mirante, o nosso bom dia. Miro para toda a família, o Miro do caminhão, né? Então, o nosso bom dia. Bom dia também para todo mundo da região de Vajão. E Porcelândia também, o nosso bom dia. Nazário também tá com a gente, né? Palmeiras de Goiás também, o nosso bom dia. Lembrando que hoje, né, gente, o tempo tá fechado, né? Tá fechado hoje o tempo, né? Tá fechado, Gente, parece que o tempo também tá, o dia tá um pouquinho triste, né? Com essa notícia do cantor, né? Da dupla Rick e Reni. Falar nisso, vai cantar pra gente. E será que já tem notícia boa? Eu tô desatualizado. A gente vai atualizando junto aí daqui a pouquinho. Mas por enquanto eu vou trazer Rick e Reni pra cantar Sem Direção. Vai pro seu Cândido Cruz, vai pra Dona Eva também. Pra todos que estão aí juntamente com o Cheirinho aí no café, ponto do lanche, né? Um abraço especial. Com o Lemar também, o nosso bom dia. Pro Reginaldo também, aquele abraço. E pra Alta Escola Promessa também, o nosso bom dia. Pra todo mundo aí, bom dia, bom dia. Pra você tirar a sua habilitação, Alta Escola Promessa fazendo a diferença sempre, sempre. Se destacando nesse ano de 2026, bem pertinho de vocês, fazendo toda a diferença, tá? Então, super bom dia, vamos lá. A Master Camiseta também está conosco nesse momento. Bom dia, Motobel também, o nosso abraço. E também, olha só, está aí conosco o radinho ligado. Tem gente tomando café nesse momento aí, tem? Ai, meu Deus, Elite Motors, e o nosso bom dia também para vocês. Vamos que vamos!

0: pobre.
1: Foi som legal, sucessão, hein, de Zezé, né? O Zezé que veio com tudo aí, que maravilha. Olha, uma excelente manhã pra você que chegou aí agora. E a gente vai seguindo. Daqui a pouquinho tem as meninas aí com o resumo da sua novela, Dança do Signo, Tititi da Fama. Fique sabendo, viu? Tá na clube, tá bom demais. Faltando 3 minutos aí pras 9 da manhã.
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3: O nome dela é Flash.

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Por aqui, seguindo o nosso resumo de novelas, 22 de setembro, terça-feira, a Nobreza do Amor, onde Tonho acolhe a Lica e Caetana reza por Vera Niara. Tonho e a Lica se beijam e Omar flagra os dois juntos. Sinu alerta a Aquiladiza sobre o estado de Quênia. Pascoal e Binta iniciam um novo plano para interromper a rebelião de Batanga. Fico por aqui, um beijo. Daqui a pouquinho tem mais em

Oi, tudo bem? Hoje é terça-feira, dia 22 de setembro de 2026. Eu sou a Suzy Luz e tô chegando com as previsões astrais para essa terça-feira. Vida longa para quem dá mais um giro em torno do sol, e quem nasce dia 22 de setembro é do signo de Virgem, com a personalidade do signo de Capricórnio. Pessoas que têm facilidade para conseguir emprego, passar em concurso, atrair prosperidade financeira para uma vida mais confortável. Tudo de bom para você que faz aniversário hoje, 22 de setembro. Áries, Touro e Gêmeos. Oi, Áries, nascidos de 21 de março a 20 de abril. Áries, hoje você começa com a chegada da lua cheia e não vai faltar disposição para trabalhar pelas suas ambições. Você vai mostrar mais habilidade para conciliar interesses e somar forças com quem convive. Cor para você hoje, violeta, números da sorte 59, 23 e 05. Touro, nascidos de 21 de abril a 20 de maio. Touro, a lua cheia deixa sua vitalidade física e mental no auge, e você não vai pensar duas vezes para pegar firme no serviço. Cor para hoje, rosa.

Números da sorte 18, 02 e 47. Gêmeos nascidos de 21 de maio a 20 de junho. Gêmeos, hoje você vai dar um show de carisma. Vai contar com o apoio total da Lua, que promete um dia perfeito para você realizar os seus planos e suas ambições. A cor para você hoje é o preto e os números da sorte 22, 31 e 49. Eu já volto e falo com Câncer, Leão e Virgem com mais um bloco de previsões.

tudo bem? Eu sou a Tati Invade. Está chegando o Tititi da Fama. Tudo o que está acontecendo no mundo dos famosos, eu conto agora pra você. Solteiro após 25 anos de casado, Thiago Lacerda é visto com amigos em evento no Rio de Janeiro. O ator Thiago Lacerda surpreendeu ao revelar o fim de seu casamento de 25 anos com a atriz Vanessa Lois. Solteiro, o artista foi visto com amigos na zona central do Rio de Janeiro. No ar em Por Você, na novela das 7 da TV Globo, Thiago voltou à TV após uma década afastado. O ator sempre foi discreto e manteve a vida social longe dos holofotes. Junto com Vanessa, ele tem 3 filhos: Gael, de 18 anos, Cora, de 16, e Pilar, de 12 anos. Pena, né, gente? Olha, daqui a pouquinho eu volto pra falar do estúdio de Shawn Mendes no Brasil, que tem vista privilegiada. Essa eu te conto já já aqui no Tititi da Fama.

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3: Muito bem, hora certa, 9:16. Eita!
4: Alô, Clube!
3: Alô, Regina, bom dia pra você, pra todo mundo aí no Salão da Célia. Bom dia em Palmeiras de Goiás, aquele abraço. Lava Jato do Hugo também. Olha só, o restaurante aí também do Gordinho, né? Em Cesarina, todo mundo antenado conosco. Alô, as meninas, bom dia, bom dia. Pessoal do posto JM também, aquele abraço. Pessoal aí tá aí no Lava Jato também, em Palmeiras de Goiás. Saída para Goiânia, ou seja, o chegada de Goiânia em frente ao aeroporto, né? Em Palmeiras de Goiás, um abraço especial para cada um de vocês aí, para todo mundo. Seja bem-vindos, tá? Um abraço aí para essa galera maravilhosa. Tem um restaurante também, tá todo vapor aí hoje, né? Eita, a turma lavando o caminhão e também lavando o trator. Máquina Agrícolas, né? As máquinas agrícolas também passam por aí no Lava Jato, né? Aí do posto JM em Palmeiras de Goiás. Um abraço especial para toda essa equipe maravilhosa aí, para todos que estão no entorno aí, viu, gente? Obrigado. Pessoal com rádio ligado, volta e meia também no celular, não é isso? Tá aí no nosso aplicativo. Quem não tem o rádio aí, vai pro aplicativo também, tá sempre antenado, né? Nós estamos chique. Estamos aí no aplicativo. Sim, maravilha. Um abraço especial para vocês aí. E vamos abraçando aqui também, olha só, o nosso amigo Pacheco, né? O Pacheco e seus vizinhos também, né? Quem que são nossos ouvintes aí da Nádia Ajeitada, tá sempre antenado conosco. Fala comigo.
5: Um abraço com Deus, Deus abençoa. Dorico, Reginaldo, tá, tudo é ouvinte seu aqui do meu lado aqui, viu? 5 horas da manhã, o rádio tá ligado.
3: Maravilha, então, tá aí o pessoal do Café Central, nosso abraço especial pra vocês, bom retorno, viu? Bom retorno, que Deus ilumine, tá aí de plantidão, né? Novamente, com essas delícias, valeu, forte abraço, sequência inteirinha, chegando Chitãozinho Chororó, tem o Bruno e o Barreto, tem Bruno e Marrone aqui também, viu? E tem Ed Brito e Samuel daqui a pouquinho.

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3: Prontinho, estamos aqui em Por Você, terça-feira, 22 de setembro, onde Bela, Vitor e cirurgião do hospital e maternidade Luz socorrem Tamara, que implora a médica que salve sua bebê. Juarez devolve as peças de Zé e o mecânico diz que vai devolver o carro do feirante. Vitor desiste de acompanhar o caso de Bela. Próspero se surpreende ao ver Melinda com Clemente. Eu fico por aqui, meus amores. Daqui a pouquinho tem Quem Ama, Cuida.

Previsões astrais de volta por aqui, Câncer, Leão e Virgem. Oi, Câncer, nascidos de 21 de junho a 21 de julho. Câncer, a sua atenção fica voltada para os interesses do lar. Os astros reafirmam a importância que os parentes têm na sua vida. A cor para você hoje é o creme, os números da sorte 4408 e 53. Leão, nascidos de 22 de julho a 22 de agosto, Leão, a lua cheia garante que a sua energia física e mental fique tinindo. Vai sobrar ânimo para você fazer tudo o que pretende, graças ao seu traquejo e à sua habilidade de interagir. Cor para você hoje, vermelho, números da sorte 46, 27 e 19. Virgem, nascidos de 23 de agosto a 22 de setembro. Virgem, a lua manda um baita incentivo para os seus interesses financeiros e você tem que aproveitar as oportunidades para incrementar os seus ganhos. Hoje é a chance de você sair no lucro. Cor para você é o azul, números da sorte 40, 05 e 04. Eu já volto, gente. Falo com Libra, Escorpião e Sagitário em mais um bloco de previsões.

Titi da Fama voltou pra falar de natureza e vista privilegiada. Amigo mostra detalhes do estúdio de Shawn Mendes no Brasil. Ele não quer mais ir embora, hein? Namorado de Bruna Marquezine, Shawn Mendes está há um bom tempo no Brasil e já montou sua barraca por aqui, dando sinais de que pretende ficar por um longo período. O cantor canadense montou um estúdio no Rio para trabalhar em seu novo projeto musical e trouxe amigos para ajudá-lo nas novas composições. Melhor amigo do astro canadense, Mike Sabá, mostrou alguns detalhes do espaço, que é equipado com violão, bateria, guitarra, teclados e caixas de som. O estúdio fica em São Conrado, na zona sul do Rio de Janeiro, mesmo bairro onde Bruna mora. Em meio à natureza, o cantor tem uma vista privilegiada para as Pedras da Gávea e também bonita, viu? Olha, o Titi da Fama volta daqui a pouquinho pra falar da vovó coruja, Renata Celibelli. Posa com filha grávida. Eu te conto já já aqui no Titi da Fama.

0: aveia é rica em fibras que aumentam o volume das fezes e estimulam os movimentos naturais do intestino, além de prolongarem a saciedade, combatendo a prisão de ventre e promovendo a perda de peso.
1: Tamo por aqui, meu povo, que maravilha! Assustei todo mundo aí, assustei ou nada? Nada a ver, né? 9h48, a gente vai seguindo com Felipe Araújo, tem Carlos e Jader, tem Diego e Vitor Hugo, a turma boa, graduabilizadíssima por aqui, viu? Olha só, e vamos abraçando a todo mundo aí do Grupo JM em Palmeiras de Goiás, um nosso bom dia pra todo mundo aí, pro grupo, viu? Grupo em peso aí, tá? Já começando pelo posto de combustível aí, posto JM na saída ou chegada de Goiânia, em frente ao aeroporto, gente, é isso aí. Abraço especial para todo mundo aí, para as cozinheiras que estão aí no restaurante, aquele abraço. Pessoal do Lava Jato também tem um barulho aí, tá ou não tá? Como é que tá o movimento aí? Me conta tudo aqui através do 6435-431572 e também no 6499-442286. Enquanto isso, a gente vai de sucesso, hein? Meus amigos, minhas amigas aí do restaurante, tá aberto aqui, ó, para você participar junto comigo e também você, ó, cozinheira, né, dona de casa, aquele abraço especial, tudo de bom. O que é que vai ser o cardápio aí, hein? O que é que vai ser o cardápio? Hoje nós temos receita do dia, daqui a pouquinho também, hein? O que é a receita de hoje, hein? Arroz birubiru, o que que é isso, hein? Ah, daqui a pouquinho, eu não sei, muita gente também não, a gente vai descobrir daqui a pouco, hein? Maravilha, ótima manhã, gente. Vamos lá, vamos seguindo. 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Isso. E abraçando também o pessoal, os vizinhos da direita, da esquerda, da Galeria Portinari, viu? Um abraço pro pessoal também do Despachante Araguaia, o pessoal da Motobel também. O nosso bom dia!

0: Obrigado, Felipe Araújo.
1: Valeu, Henrique Juliano.
0: Que Deus abençoe muito você, viu?
2: Prazer estar fazendo parte desse projeto do seu sonho, tá, meu filho?
1: Muito obrigado pelo carinho, pela amizade que nós temos. Muito obrigado por tudo. Tamo junto.
0: Tamo junto. Que Deus abençoe muito você, sua carreira. Obrigado, Goiânia. Obrigado, Brasil. Beijo pra vocês. Valeu, com Deus, gente. Beijo.
3: Céu, brega.

de sucesso em sucesso. A gente vai seguindo por aqui, né? Que bom, que legal. Agora tá chegando Henrique e Juliano pra brilhantar nossa manhã de terça-feira.

0: cantando Elton Benjamin. Elton Benjamin. Puro sucesso do rádio.
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1: Oi, bom dia.
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2: Todo mundo por aqui, hein? Esperando aí mais um resumo de novela, Dança do Signo, Tititi da Fama e a famosa receita do dia que tá chegando, meu povo. Agora são exatamente 10h12.
3: Quem ama cuida, 22 de setembro, terça-feira, e acontece que Bia e César encontram o laudo feito sobre o assassinato de Arthur e descobrem que Adriana é a fisioterapeuta que atendeu César. Francesca acolhe Otoniel e conversa com César sobre seu pai. Yuri e Nicolau se encontram na casa de Brigitte. Rafael comenta com André que notou o interesse estranho de César e Bia sobre a morte de Arthur durante o encontro deles. Fico por aqui, amores. Obrigada pela audiência. Amanhã eu volto com mais resumos de novelas.

Libra, Escorpião e Sagitário. Libra, nascidos de 23 de setembro a 22 de outubro, aproveite essas vibes da lua cheia para destacar os seus encantos, ousar nas suas iniciativas e explorar a energia para subir na vida. O astral é mais quente e vibrante no amor. A cor para você, Libra, verde, números da sorte 17, 15 e 08. Escorpião, nascidos de 23 de outubro a 21 de novembro. Escorpião, a lua muda essa fase, mas ainda está no seu inferno astral. Então tenha mais atenção com seus compromissos, com as finanças, com a saúde. A cor para hoje é o lilás e os números da sorte 34, 25 e 20. Sagitário, nascidos de 22 de novembro a 21 de dezembro. Sagitário, a lua muda de fase e ela promete um dia perfeito para você ir atrás dos seus objetivos, realizar seus planos e as suas esperanças. Climinha gostoso no amor. Cor para você, Sagitário marrom. Números da sorte 24, 51 e 53. Eu já volto com o último bloco e falo com Capricórnio, Aquário e Peixes.

Didi da Fama está de volta pra falar da vovó coruja Renata Ceribelli, que posa com a filha grávida de gêmeos. Que vovó coruja, viu? Renata Ceribelli posou com a filha Marcela, que está grávida de gêmeos. A jornalista publicou o registro neste último final de semana com Marcela, Antônio e Fabrício. Muito amor, escreveu Renata. A apresentadora teve no festival Chapadinhas de Endorfina, que aconteceu no final de semana no Rio de Janeiro. E Marcela, sua filha, é CO e diretora criativa da agência e podcast. Esperando dois meninos, Marcela também tem um irmão gêmeo, Rodrigo Ceribelli. Os bebês são frutos do relacionamento com o produtor de cinema, Felipe Brito. Família feliz, né, gente? Olha, quem quer ser mamãe é Dakota Johnson, revela desejo. E eu te conto já já aqui no Tititi da Fama.

0: Muito bem, muito bem. Chegando nossa receitinha de hoje. Papel e caneta na mão, prepare-se. Nossa receita de hoje, arroz birubiru. Ingredientes, 3 xícaras de chá de arroz cozido, 250 gramas de bacon picado, 3 ovos, sal e pimenta do reino a gosto, 3 colheres de sopa de cheiro verde picado, 1 xícara de chá de batata palha. Eu vou repetir para você, confere comigo, ó. 3 xícaras de chá de arroz cozido, 250 gramas de bacon picado, 3 ovos, sal e pimenta do reino a gosto, 3 colheres de sopa de cheiro verde picado, 1 xícara de chá de batata palha. Modo de preparo: frite o bacon bem fritadinho e reserve. Na gordura que sobrou, frite rapidamente os ovos e tempere a gosto. Junte o arroz e o cheiro verde e mexa bem. Acrescente o bacon e enfeite com a batata palha. Depois é só servir. Olha só, prático, rápido e super gostoso. Arroz birubiru, nossa receita de hoje. Até a próxima e bom apetite.
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2: Muito bem, 10 e 17. Receita boa, né? Boa, boa, boa. E boa sequência musical também que tá chegando aqui para você, tá? E vamos abraçando nossos ouvintes espalhado nesse mundão, nesse, meu Deus, todas as cidades aí maravilhosas, todo mundo curtindo a programação, né? Ah, tem o Luiz Ribeiro, é o de Pirona. Fala comigo, bom dia!
3: Fala, meu parceiro, bom dia! E aí, como é que tá a Palmeiras de Goiás? A chuva já chegou por aí? Chega aí, você manda pra nós aqui, que o trem que tá um calorão danado, mas tá nublado, né? O tempo tá bonito hoje.
2: Ah, sim.
3: Manda uma música aí pra nós aí, que nós estamos agarrados aqui na buleia, como sempre.
2: Maravilha.
3: Que tá na clube, tá bom demais, meu parceiro. Manda uma moda lá pra turma do Robertão Latada lá. Eu acho que o Divinão tá lá também.
2: Opa!
3: A Divina, manda pra eles lá pra nós, por favor, meu jovem.
2: Certo. Tá chegando Marília Mendonça, Israel, Rodolfo, Maiara e Maraísa. E já já tem o Murilo também cantando com Zé Neto e Cristiano, hein?

Existe uma teoria que se chama 90-10, onde uma pessoa tem 90% daquilo que você procura em alguém, só que você foca naqueles 10% que falta. Aí você sai pra rua, se aventura, e realmente você encontra aqueles 10%, mas não se deu conta que perdeu os 90%.

0: Para ver esse som bacana, hein? Olha só. Olha lá, na cidade de Palmeiras de Goiás, aquela chuvinha fininha, né? Já tá passando, né? Tá passando. Principalmente no centro, né? Notícia aí do centro. Só que toda a região, depois você me conta aqui. Viu, de Pirona? Por cá. Chuvinha boa, fininha, para refrescar e a gente almoçar tranquilo naquele clima, né? Umidade do ar vai voltando ao normal, não é isso? Aí, maravilha. Olha, daqui a pouquinho mais sucesso, daqui a pouquinho tem mais uma programação aí bacana. É, ao meio-dia tem falando de esporte, né? Depois da propaganda política, né? Propaganda eleitoral obrigatória, viu, gente? Obrigatória, né? 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
9: Bom dia!
10: Maravilha, hein? Bom dia! Eita!
9: 47.
10: É isso aí, gente. 10h47, reta final do nosso encontro. Tem aí Dança do Signo, Tititi da Fama, Saúde e Beleza e muito sucesso aqui pra você, hein?
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12: Último bloco das previsões astrais por aqui, Capricórnio, Aquário e Peixes. Capricórnio, nascidos de 22 de dezembro a 20 de janeiro. Capricórnio, se depender da lua cheia, você vai dar com tudo e pode alcançar vitórias importantes na vida profissional e material. Suas competências e habilidades ficam em alta. Cor para você hoje, azul, números da sorte 34, 20 e 52. Aquário, nascidos de 21 de janeiro a 19 de fevereiro. Seu signo não tem nada a tirar da zona de conforto. Hoje o astral tá redondinho para você pensar fora da caixa. Você pode ter ideias criativas, buscar outros interesses e encontrar alternativas que vão influenciar você. Cor para hoje, preto, números da sorte 42, 53 e 44. E para finalizar as previsões, peixes, nascidos de 20 de fevereiro a 20 de março. Peixes, os assuntos financeiros vão ficar em evidência e a sua intuição tá apurada. Isso vai estar de plantão, que ajuda você a farejar novas oportunidades. Você precisa explorar seus dons. A cor para hoje é o lilás, números da sorte 02, 31 e 05. Amanhã eu volto com mais previsões astrais para você. Até lá!

Dididi da Fama voltou pra falar da atriz Dakota Johnson, que revela desejo de ser mãe. Dakota Johnson falou abertamente sobre o desejo que tem para o futuro: construir uma família e ser mãe. Aos 36 anos, a atriz, conhecida por protagonizar a saga 50 Tons de Cinza, contou que às vezes se compara com amigas e colegas da mesma idade que já tiveram filhos. Em entrevista, a Dakota admitiu que sente o certo impacto ao acompanhar de perto a maternidade de pessoas próximas. Segundo ela, algumas coisas aconteceram de maneira diferente do que imaginava para a própria vida. Apesar disso, a atriz afirmou que mantém a esperança de realizar o sonho. Esse foi o nosso Tititi da Fama, tudo que está acontecendo no mundo dos famosos. Ai, eu sempre conto pra você. Está ficando por aqui, mas não esquenta não, viu? A gente se encontra numa próxima. Um beijo da Tati Invade e até lá!

0: Para que os hidratantes caseiros tenham o efeito desejado, é recomendado que sejam utilizados de forma regular e que sejam tomados alguns cuidados antes e após a aplicação dos cremes, para atingir o efeito desejado e prolongado, como por exemplo, uma esfoliação antes da aplicação do hidratante e uso diário do protetor solar.
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2: Por mais que a gente queira que as coisas aconteçam do nosso jeito, o destino sempre bate de frente. E quem a gente ama muitas das vezes

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2: 11:05.

0: Ó Deus, tu és o meu Deus, de madrugada te buscarei. A minha alma tem sede de ti, a minha carne te deseja muito em uma terra seca e cansada, onde não há água. Para ver a tua força e a tua glória, como te vi no santuário. Porque a tua benignidade é melhor do que a vida, os meus lábios te louvarão. Assim eu te bendirei enquanto viver em teu nome, levantarei as minhas mãos em teu nome. A minha alma se fartará como de tutano e de gordura, e a minha boca te louvará com alegria de lábios. Quando me lembrar de ti na minha cama e meditar em ti nas vigílias da noite, porque tu tens sido meu auxílio, então à sombra das tuas asas me regozijarei. A minha alma te segue de perto, a tua destra me sustenta. Mas aqueles que procuram a minha alma para a destruir irão para as profundezas da terra. Cairão à espada, serão uma ração para as raposas. Mas o rei se regozijará em Deus. Qualquer que por ele jurar se gloriará, porque se taparão as bocas dos que falam mentira. Onze horas e 7 minutos, bom dia para você. Estou chegando para mais um programa Cristo é Vida, aqui pelo canal 87.9 da Rádio Clube FM. Hoje são 22 de setembro de 2026 e hoje é terça-feira até a meia-noite no nosso relógio. 11:07, bom dia, que Deus em Cristo abençoe você. Vamos juntos até as 12. Eu vou tocando canções para o enlevo espiritual da sua fé, falando de paz, amor e esperança em Cristo Jesus, o nosso Senhor. Sonhe os sonhos de Deus, deixe Deus sonhar os seus sonhos para serem realizados por Ele.
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1: 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Bom dia para você que está sintonizado, ligado comigo aqui no canal 87.9 da Rádio Clube, ouvindo o programa Cristo é Vida, que Deus em Cristo Jesus te abençoe. Nós ouvimos aí Marcelo Gratidão, ouvimos também Daniel e Samuel, banda Opus Dei, ouvimos Diego Fernandes, Disco Praise, e vamos até às 12, tocando canções para o enlevo espiritual da sua fé em Jesus.

11:44.

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0: Colossenses capítulo 3. A palavra de Deus diz assim, onde nós lemos versículo 10 a seguir, que diz: e vos vestistes do novo, que se renova para o conhecimento, segundo a imagem daquele que o criou, onde não há grego, nem judeu, circuncisão, nem incircuncisão, bárbaro, cita, servo ou livre, mas Cristo é tudo em todos. Revesti-vos, pois, como eleitos de Deus, santos e amados, de entranhas, de misericórdia, de benignidade, de humildade, mansidão, longanimidade, suportando-vos uns aos outros, perdoando-vos uns aos outros, se alguém tiver queixa contra outro, assim como Cristo vos perdoou, assim fazei vós também. E sobre tudo isso, revesti-vos de amor, que é o vínculo da perfeição, e a paz de Deus, a qual também fostes chamados, ou para a qual também fostes chamados, em um corpo domine em vossos corações, e sede agradecidos. Até aqui eu tenho lido com você. O apóstolo nos convocando e nos convidando e nos intimando para que sejamos como eleitos de Deus, revestidos do novo, que nasceu de novo. Ele nos manda revestir como eleitos, eleitos por Deus, santos, santificados por Deus e amados também por Deus. Cheios de misericórdia, de benignidade, de humildade, mansidão, longanimidade, ele nos convoca a vivermos, a estarmos assim. E nos revestir do novo, que se renova para o conhecimento, é revestir do novo homem, da nova mulher todos os dias, buscar novidade de vida pessoal em Cristo Jesus. Segundo a imagem de Cristo, segundo a imagem de Deus. E aqui, no versículo 11, o apóstolo Paulo deixa claro que Deus não faz nessa questão acepção de pessoas. Ele convida e convoca e intima todos os que se rendem a Cristo, seja grego, seja judeu, circunciso, incircunciso, bárbaro, cita, servo, livre, todos que estiverem em Cristo, onde Cristo é tudo em todos, devemos nos revestir do novo e buscar essa renovação para o conhecimento de Deus, segundo a imagem de Deus, segundo a vontade de Deus. E aí ele diz para nós nos revestirmos como eleitos, se fomos eleitos, e não fomos nós que escolhemos, foi Deus em Cristo que nos escolheu. Ele tendo nos escolhido, ele nos elegeu. E ele tendo nos elegido para sermos filhos dele, ele nos santifica também e nos ama com misericórdia. Agora ele exige também que nós, da mesma forma, tenhamos misericórdia, benignidade, humildade, mansidão, longanimidade. E nos manda também suportar uns aos outros, entendendo que a igreja do Senhor Jesus na terra, ela não é perfeita, e tem aqueles que vivem buscando igrejas perfeitas para eles congregarem. Eu te digo uma coisa, meu querido e minha querida que me ouve nesse dia: se você chegar numa igreja perfeita, se você descobrir uma igreja perfeita, onde todos são perfeitos, e você for congregar nesta igreja, a partir do momento que você for congregar nela, ela deixa de ser perfeita, porque você é imperfeito. Quando você busca perfeição nos outros, isso significa que você é imperfeito. E se caso, porque eu duvido que você encontre, mas se caso você encontrar uma igreja perfeita para você congregar, a partir do momento que você passar a congregar nela, ela vai deixar de ser perfeita, porque você é imperfeito também. Então não há igreja perfeita. O que o Senhor nos manda fazer é juntos, unidos num só espírito, num só amor, unidos em Cristo Jesus, sermos misericordiosos, benignos, humildes, mansos, longânimos, e nos manda também suportar uns aos outros, perdoar algum que tiver nos agravado com algum mal. Assim como Cristo nos perdoou, nós devemos fazer também. E o vínculo da perfeição é o amor de Deus em nós. E o amor de Deus é que promove misericórdia, que promove benignidade, humildade, mansidão, longanimidade. É o amor de Deus que nos faz suportar uns aos outros. É o amor de Deus que nos faz perdoar a quem tem nos ofendido. E o amor de Deus é o vínculo da perfeição. Então só seremos aperfeiçoados quando praticamos isso. E se você está buscando uma igreja como cliente, você está fazendo a coisa errada e está indo na direção contrária da eternidade com Deus. Ou seja, você está indo para o inferno. Se você está buscando uma igreja perfeita para você congregar, você está andando na contramão de Deus. Porque essas coisas que o Senhor propõe para nós é que vai nos aperfeiçoando até chegar o dia perfeito, que é o dia do arrebatamento, o dia da redenção em Cristo Jesus. Esse sim será um dia perfeito, aonde os corpos que estão sepultados, que morreram em Cristo Jesus, ressuscitarão primeiro. Segundo o apóstolo Paulo escreveu em 2 carta aos Coríntios, capítulo 15, ele trata desse assunto: os mortos que estão em Cristo ressuscitarão primeiro com corpos aperfeiçoados, com corpos incorruptíveis. E nós, os que estivermos vivos, seremos arrebatados, primeiro seremos transformados também em corpos iguais, em corpos incorruptíveis, e estaremos encontrando nos ares com o Senhor Jesus Cristo. Então, deixe de buscar uma coisa que você não é. Deixe de buscar uma coisa que você não pode dar. Se você for perfeito, com certeza você não vai precisar de congregar em igreja nenhuma. Se você é tão perfeito assim, você não precisa de Deus para te ajudar. Você não precisa de Jesus para te perdoar. Você não precisa de Jesus para te conduzir. Você não precisa de Jesus para te abençoar, te orientar. Porque você já é perfeito, você nem precisa estar nessa terra. Você está em outra dimensão se você é perfeito. Então deixe de ficar buscando perfeição nos outros. Entenda que você não é perfeito e tire essa ideia de clientelismo com relação à obra de Deus e com relação à igreja. E se dedique ao Senhor. Dedique-se ao Senhor em servi-lo, em deixar ele te aperfeiçoar. Procure fazer o que a Bíblia diz: revestir de novo todo dia da graça, da misericórdia, do amor de Deus, da benignidade, da humildade, da mansidão, da longanimidade. Se revista dessas coisas, se encha disso, esteja disponível para fazer a vontade de Deus e ganhar outros imperfeitos para serem aperfeiçoados por Jesus, até que um dia nós possamos congregar na igreja perfeita, na Assembleia dos Santos, na eternidade, com Jesus Cristo, sumo pastor. Que Deus te abençoe, que você possa refletir nessa palavra, que você possa refletir para dentro de você, que você procure sim servir o Senhor. Não procure a igreja como cliente, pois a igreja não é um comércio, um mercado que vai satisfazer a sua vontade. Não procure a palavra de Deus como um remédio que vai curar a sua enfermidade e depois você vai seguir em frente sem precisar de prestar nenhuma conta com Deus novamente. A palavra de Deus diz que nós somos eleitos. Uma pessoa eleita, ela não age como cliente na obra de Deus. Uma pessoa eleita, ela faz aquilo que tem que fazer. E o que a Bíblia manda nós fazermos é isso: é nos revestir do novo, que se renova para o conhecimento de Deus. E nisso não há grego, não há judeu, não há circunciso. E aqui, quando diz essa lista de pessoas aqui, que Deus não faz acepção, são todos. Não é porque você é bom, não é porque eu sou bom, não é porque você é branco, eu sou preto, não é porque você é rico, o outro é pobre, porque você é bonito, o outro é feio, não. Aqui, todos de igual modo são convocados, intimados a agirem da mesma forma. Entendendo que somos imperfeitos, e nós vemos a imperfeição aqui quando Paulo diz, quando ele diz: suportando-vos uns aos outros e perdoando-vos uns aos outros. Isso significa que não somos perfeitos, precisamos perdoar, precisamos suportar, precisamos ser longânimos, precisamos ser benignos, precisamos praticar a misericórdia e o amor de Deus, que é o vínculo da perfeição. E é o amor que nos aperfeiçoa. Na casa de Deus, na igreja, existem pessoas genuinamente convertidas, existem pessoas que não são tão genuínos assim, existe o joio, existe o trigo. Existem pessoas fracas, pessoas fortes, mas seremos aperfeiçoados no amor de Deus. E no momento em que Jesus voltar, a igreja do Senhor será totalmente perfeita para encontrar com o Senhor. E essa perfeição total, ela só se dará no dia do Senhor, no dia da redenção, no dia do arrebatamento da igreja. Então seja crente e entenda isso que a Bíblia te convida a fazer e nos convoca a fazer. Suporte. Se você não suporta o seu irmão, se você não suporta a sua igreja, é porque você não faz parte dela. E você não vai fazer parte de igreja nenhuma, porque você não vai encontrar em lugar nenhum aquilo que você não tem para dar. 11h56, eu vou embora prometendo voltar amanhã, se Deus quiser e permitir. Você fica com mais um louvor e na sequência a programação normal da Rádio Clube FM. Bom dia, boa tarde para você.
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2: 11:56.

compositora Vanilda Bolgeri. Ela falou, não passa essa música, não passa. E ela passou. E eu quero mandar um abraço carinhoso pra Vanilda, minha amiguxa, que é compositora dessa canção. Talvez você está triste aí, desanimado, né? Mas é como eu falei, um amigo mais fiel, que é o Espírito Santo, ele chega e abraça e diz, não temas. Tem momentos que a gente já se acha assim, realmente sem palavras para falar. Mas a gente

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0: Olá, galera esportiva, estamos chegando aqui na Clube FM com o Panorama.
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0: Oi, galera esportiva. Alô, você sempre ligado na Clube FM. Hoje é terça-feira, dia 22 do mês de setembro 2026. Está entrando no ar o Panorama Esportivo, sempre num oferecimento.
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0: 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Meio-dia, mais 34 minutos, está no ar o nosso Panorama Esportivo.
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0: Chegando para você os destaques de hoje. Depois de um campeonato com muitos gols, temos a grande final do Campeonato Municipal de Futebol. Neste final de semana, a bola vai rolar. Palmeiras Master vai pegar, na grande final do campeonato, o time do Jantinha do Gordão. Alô, você, galera, que passou, já era. 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
4: Guto Ferreira ganha reforços pro duelo de sexta-feira e no Verdão tem desfalque pro time nesse final de semana.
0: Alô, galera, estamos chegando com o Panorama.
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0: Oi, Jota, boa tarde pra você. Tá tudo certo com o amigo Jotinha?
4: Tudo certo, graças a Deus. Boa tarde pra você, Lázaro Pereira, número um do Rádio Esportivo em Palmeiras de Goiás e região. Boa tarde também, muito especial pro ouvinte do Panorama Esportivo. Vamos falar, já estamos aqui, vamos falar muito de futebol.
0: É isso aí, galera. Estamos começando mais uma edição do nosso Panorama Esportivo. Hoje é terça-feira, temos jogos pelo Campeonato Brasileiro da Série B. Hoje temos o complemento da rodada. Teremos aqui o Criciúma vai jogar hoje pelo Campeonato Brasileiro. Por que que eu tô destacando esse jogo? É porque esse jogo pode ser que o nosso Dragão do Brasil deixe o G6. Penso que é um pouco difícil, porque o Criciúma, jogando em casa, não vai decepcionar o torcedor. Porque o Criciúma vem de uma sequência de derrotas, de maus resultados dentro do Campeonato Brasileiro e hoje vai pegar o Operário, um time bem montado, mas aí eu penso, Jota, que o Criciúma será o favorito a ficar com os 3 pontos.
4: Olha, Lázaro, olhando pelo retrospecto aí do time do Criciúma, se eu não engano, a terceira melhor defesa do campeonato, ou seja, a terceira defesa menos vazada do campeonato é a defesa do Criciúma, mesmo o time tendo tropeçado, né, já vem uma sequência de resultados negativos aí, e como você falou, não tem como não colocar o Criciúma como favorito, mas lembrando que esse Operário, Lázaro, para ele é 10 ou 0, eles têm aprontado, às vezes perde jogo aí muito incrível, mas muitas vezes busca o resultado fora de casa e com certeza tem essa chance de entrar no G6, pode complicar também um pouco a vida pro time do Criciúma e tirar o nosso dragão do G6, né? Se vencer o jogo, porque ultrapassa, mas porém o Criciúma tá devendo diante do seu torcedor, é como você falou e eu concordo plenamente, eu acho que vão querer dar a resposta porque tem essa oportunidade de jogar diante do seu torcedor, já que a sequência do Criciúma pro resto do campeonato não é nada fácil, e aí tem que aproveitar a oportunidade quando joga em casa, o ataque não vem produzindo bem depois que perdeu o seu principal atacante, Lázaro, mas o time tem boas atuações, então às vezes deixa a desejar no sistema de ataque, mas como eu falei, tem uma defesa consistente, tem um sistema defensivo aí que dá confiança, mas porém o goleiro não é aquele que dá muita confiança pro time não, viu?
0: Muito bem, a classificação do Campeonato Brasileiro da Série B está nesse momento assim, em primeiro está o Vila Nova e inclusive não deixa essa rodada a ponta do campeonato, tem 51 pontos, com 29 jogos realizados. O Fortaleza, depois que trocou de treinador, Paulo Autuori, né? É o novo treinador lá do Fortaleza. Foram jogos, Jotinha, nas últimas rodadas, o Fortaleza...
4: 10 partidas de invencibilidade.
0: De invencibilidade. E nos últimos 5 jogos foram 3 vitórias e 2 empates. Então mostra por que o time chegou lá na ponta do campeonato, né? Em terceiro, o Grêmio Novo Horizontino tem 50. Em quarto, Juventude também 50 pontos. Em quinto, Criciúma 47. Pode chegar aos 50 também. E o Atlético do Brasil tem exatamente 46 pontos. Só lembrando que terminastes o campeonato nesse momento, subiria Vila Nova e Fortaleza. Aí nós teríamos o confronto entre Grêmio Novo Horizontino pegaria o Juventude e o Criciúma enfrentaria o Atlético Goianiense.
4: Quem é o terceiro, Lázaro?
0: Terceiro hoje é o Grêmio Novo Horizontino.
4: Então ele pegaria o Atlético, que é o sexto hoje.
0: O terceiro pega o sexto?
4: Terceiro pega o
0: não
4: sexto.
0: Não é o terceiro quarto pega o quarto, não?
4: Não, o quarto pega o quinto.
0: Ah, então teríamos o Juventude e Atlético.
4: É por isso que nós falamos aquele dia, Lázaro, acontecer na questão de nós termos 2 times goianos aí na Série A. É claro que nós não estamos incluindo o Goiás devido à parada difícil que o Goiás tem, mas pode chegar lá, pode. Mas nós falamos, se o Vila cai para terceiro lugar, o Atlético continua mantendo em sexto, nós teríamos o cruzamento no playoff aí de 2 times goianos, aí um ficaria pelo caminho.
0: 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Abraçar aqui o nosso amigo Marco Antônio, conhece ele, Jota?
4: Marco Antônio?
0: É, um que tem um vozeirão assim, ó, é a rádio...
5: Clube FM.
4: Ah, esse aí eu conheço.
5: É, grande Marcão. Hoje eu estive batendo um papo com ele. Gente boníssima. Radialista dos, da melhor qualidade.
4: Primeira categoria.
5: É, o homem é fera. Grande Marco Antônio, hoje eu bati um papo com ele, tá trabalhando, tá feliz da vida, um abraço aí pra você. 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Por falar aqui em Tecnoave, será que o Ramsés fechou o negócio lá na fazenda do Cocalim, Jota?
4: Ele deve voltar amanhã, né? Aí nós vamos saber se fechou o negócio ou como é que é.
5: Ah, eu acho que vai, levar, vai virar latifundiário.
4: Virar Mato Grossense, é. Nós vamos perder o companheiro aqui.
5: É, aí fica ruim num prazo, esse passo curto de tempo, né?
4: Melhora por um lado, mas pelo outro.
5: É, já atrapalha. Ai, meu Deus do céu. Vamos à rodada desse campeonato agora, Jota? Sequência da Série B?
4: Vamos.
5: Então vamos lá. Nós teremos na sequência jogos importantes para os times goianos e também para o campeonato inteiro, né? Verdade é essa. Olha, o campeonato, a rodada de número 30 começa agora no dia 25, sexta-feira. Teremos Novo Horizontino pegando São Bernardo do Campo em casa.
4: Clássico paulista.
5: Clássico paulista, isso é verdade. E o Vila Nova entra em campo para enfrentar o praticamente rebaixado Londrina, Jotinha.
4: É, Lázaro, dois duelos aí, por que não dizer duelo? Porque de agora pra frente é como o pessoal fala aí, não tem jogo fácil, nunca teve, não vai ter. Então não considerem aí, por exemplo, esse jogo aí, o São Bernardo, ele tem feito algumas façanhas, Lázaro, fora de casa, porque lá jogando nos seus domínios, ele tem sempre perdido jogos importantes aí, mas fora de casa pode acontecer aí, né? Pode aprontar pro lado do Novo Horizontino, que é um time muito forte. Novo Horizontino cresceu de produção nesse segundo turno, isso mostra, os números mostram aí, né? O time do Novo Horizontino brigando lá na ponta, mas acredito que por ser um clássico local dos times paulistas, pode haver uma surpresa aí, quem sabe, pelo bem dos times que estão lá na ponta, um resultado positivo aí pro lado do São Bernardo, seria bom pra Vila Nova, pra Juventude, pra essas outras equipes aí, o próprio Fortaleza, viu?
5: Um empate que seria o ideal, né?
4: Muito bom, já que o Novo Horizontino, Lázaro, ele tem aí confrontos importantes aí, ele vai pegar Fortaleza, pegar Atlético Goianiense, vai pegar o Vila, então
5: vai pegar todo mundo que tá embolado nesse grupo, nos seis primeiros, né?
4: Vai, e inclusive você falou desse jogo do Vila, Lázaro, o Vila tem confronto direto aí, Fortaleza, Novo Horizontino, Criciúma e Juventude, então dos 9 jogos do Vila, 4 jogos são de suma importância. Por quê? Por que que os outros, você vai falar, os outros não é importante? É, porque eu vou falar agora, Lázaro, porque adversário como Botafogo, como São Bernardo, Náutico e o próprio Cuiabá, são jogos que o Vila tem que vencer. Tem que vencer obrigatoriamente, e aí você pode descartar até, eu não vou dizer para perder, pode acontecer que empata um ou dois desses jogos que vai fazer em casa, dos 5, você precisa buscar uma vitória ou duas, quem sabe, uma vitória ou um empate fora de casa, e aí você teria que buscar uma vitória contra São Bernardo, Botafogo ou Náutico. Porque aí você ficaria para a última rodada contra o Fortaleza lá no Castelão, em Ceará, então aí se torna mais difícil. Então acho que tem que definir antes, e agora chegou naquele momento. Se é o momento da atacada, eu acho que o momento é esse, Vilas, da atacada final, e agora é o momento de erro zero. Não pode sofrer gols, porque eu acredito que a barra vai pesar mais a partir de agora.
5: Muito bem, teremos Náutico e Sport Recife, Operário e Ceará. 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Abraçar aqui o nosso amigo Lauriston, grande Lauriston, o rádio ligado, ouvindo a gente, nosso amigo José lá na oficina de bicicleta também. Aos amigos lá na cidade de Cesarina, muita gente acompanhando. Cesarina que voltou a vencer no sub-40, 3-0 foi o placar. E aí a galera já tá animada. Vamos fechando então a questão aqui da Série B. Teremos Goiás e Atlético. Esse jogo aqui é madrasto. Sabia?
4: É?
5: É. Porque se o Atlético vence, o Atlético aproxima-se mais da liderança lá no G2. Que hoje nós temos G2, G6 e temos ainda o Z4. E o Atlético vencendo o Goiás iria subir na tabela. O Goiás, por outro lado, vencendo, encostaria no Atlético também.
4: É, o Goiás tem hoje 42 pontos.
5: 42, iria se 45.
4: Vencendo o jogo vai a 45. O Atlético já tem 46, né? Aí você vai dizer, o empate não é importante? Eu acho que não, viu, Lázaro? Pra quem almeja o G6, já está lá, pode perder a posição, mas precisa somar pontos, já que tem uma sequência difícil aí o time do Atlético. E eu falei, é claro que não tô menosprezando os adversários, mas a Ponte Preta e o América são considerados os adversários mais fáceis do Atlético. Ele tem jogo difícil, CRB, Fortaleza, Novo Horizontino e esse jogo do Goiás. Depois você vai ver pra gente aí quais são os outros jogos do Atlético, mas são sequência difícil, viu, Lázaro? Então, o Atlético não pode deixar escapar essa oportunidade se quiser pensar no G6. Pelo outro lado, uma derrota do Goiás poderia, quem sabe, diminuir cada vez mais o sonho do G6, viu, Lázaro? Porque a jornada do Goiás, eu não vou dizer que ela é muito de tão difícil assim não, mas o time agora tá com 2 vitórias consecutivas e precisaria de mais uma vitória para colocar o time nos eixos, e aí brigar definitivamente para ir faltando 2, 3, quem sabe 4 rodadas pro encerramento da Série B, ele está ali tentando beliscar uma vaga no G6, que seria muito bom. Então, uma vitória pro Goiás é de suma importância, joga em casa. Então, um empate para mim não resolve nada para nenhum dos dois.
5: 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O Atlético depois vai pegar o América em casa. Joga contra o Goiás, depois volta em casa para enfrentar o rebaixado América Mineiro. Depois, na sequência da rodada, o Atlético deve sair para jogar. Não, olha, joga 2 jogos em casa.
4: Quem?
5: O Atlético. Vai pegar o Sport Recife.
4: Jogo duro.
5: Dois em casa. Ele pega o América e depois recebe o Sport Recife em casa.
4: É o Goiás, depois já é o América.
5: Já é o América, né?
4: Então,
5: aí joga de novo contra o Sport Recife em casa. São 2 jogos em casa. Depois, o Atlético Goianiense sai para pegar a Ponte Preta, rebaixada Ponte Preta também. Nesse caso aí, a gente teria, apesar que contaram com os pontos lá e a Ponte Preta venceu, né?
4: Tava contando pava na panela aí.
5: Como assim, o ovo antes de nascer, né, Jota?
4: Eu vou falar um negócio pra você também, viu, Lázaro? Depois desse América, o que ele tem aprontado aí dentro do campeonato, nessa partida contra o Vila, não menospreze muito o time do América, não. Pode tentar chegar aí e tentar complicar as coisas.
5: E agora, pra frente na questão do campeonato, já começa as malas correrem aí pelos bastidores, galera.
4: Até a gente viu o comentário, né, Lázaro, de mala branca aí nesse jogo do América contra o Vila, porque eu nunca vi os caras correr dessa forma.
5: Ah, mas com certeza deve terá.
4: Isso porque, Lázaro, o time não tem nada a perder, então os caras que estão entrando, eles querem dar o suor, eles querem mostrar serviço, porque eles precisam garantir o emprego, no futuro. Então, não pense que vai ser fácil, porque o time não tem nada a perder. E quem entra numa partida, Lázaro, que não tem nada a perder, a a solução é partir para cima. Então não pense que vão ganhar fácil não, porque vai ser difícil. Isso aí eu tô falando em relação ao jogo do América, mas pode ser diante de qualquer jogo aí, porque as coisas agora, a partir de agora, acho que não tem jogo fácil não.
5: É isso aí, aí o Atlético na sequência do campeonato pega o Fortaleza, aí lá pro dia 31 de outubro vai jogar contra o Fortaleza.
4: Aí é fácil, né?
5: É, lá, lá na...
4: É aqui.
5: O jogo Fortaleza lá do Atlético.
4: O penúltimo jogo.
5: Não, esse não é o penúltimo ainda não, né? Aí o Atlético vai jogar na sequência, vai pegar no dia 14 de novembro o Cuiabá em casa, né? E aí fecha contra o Cuiabá, na verdade.
4: Fecha contra o Cuiabá.
5: É.
4: É verdade.
5: É, o penúltimo jogo dele, Jotinha, vai ser contra o Atlético. Fora de casa.
4: É, esse Atlético aí é um time que às vezes você pode pensar, ele tem tentado atrapalhar a vida dos outros lá, então o Atlético não é bom também contar a fava contada aí não, porque pode complicar, mas se você colocar assim time por time, o Atlético tem chance de vencer o Atlético tem chance de bater o Cuiabá aqui, esse jogo do América não tem como, precisa buscar os três pontos, né? E quem mais aí? A própria Ponte Preta, então o Atlético pra mim tem condições de fazer de 12 a 14 pontos aí, nesse retorno. Conta hoje.
5: É.
4: 14 pontos hoje, a que ponto chegaria? Eu acho que vai dar pra dar uma beliscada lá no G6.
5: É, isso aí. Vamos ver o que pode aparecer para o futuro do campeonato, né? Quantas equipes goianas podem chegar lá, né?
4: Tem 46 lá. Se ele conseguir 14 pontos, ele vai a 60. Eu acho que não, com 60 você tá no G6.
5: Com 60 pontos, você vai estar no G6.
4: Então, pode conseguir, porque aí você coloca uma vitória contra a Ponte, outra vitória contra o América, você faz 6, né?
5: 6.
4: É, você tem que vencer esse Atlético aí, o Cuiabá vai jogar em casa, ele tem que vencer também, daria 12 pontos.
5: 12 pontos.
4: E aí você precisa buscar aí esses jogos mais difíceis aí, no caso, você buscar mais 2 pontos, que seria 2 empates, você faria os 60 pontos. Eu acho que com 60 pontos, o Atlético está no G6.
5: Olha, ainda é uma caminhada muito grande pra gente fechar esse Campeonato Brasileiro da Série B, viu? Não vá se empolgando porque o time tá lá em cima, tá indo bem, que não é tão fácil assim, não é tão comum você chegar e ganhar de todo mundo. 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Já disse, tem medo de avião?
4: Eu?
5: Hã?
4: Demais.
5: É, um pouco caiu aí esse dia ontem, né?
4: Caiu
5: um
4: avião?
5: Caiu um pouco aí. Caiu não, desapareceu o avião aí do Rick, da dupla Rick e Renner.
4: Eu vi comentário mesmo.
5: Desocupou, o povo aí tá caçando o povo aí, né?
4: Não passo nem beirando um avião. Misericórdia.
5: Então não tem jeito de fazer jogo internacional aí?
4: Não, aí não, eu faço daqui.
5: Ah, meu Deus do céu, vai ter que ir eu e o Ramos César, será?
4: Seu imperador.
5: É.
4: Nossa. Aí deixa eu no plantão, né?
5: 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Tomara que dê tudo certo aí, encontre o pessoal. E um dos ocupantes do avião também é conselheiro do candidato a presidente da República, o senhor Cury. Então, tem gente lá que tá preocupadíssimo, hein?
4: E amigo do Neymar também.
5: É?
4: É, ele é palestrante, né? Como que é o nome do cidadão lá?
5: Eu esqueci o nome dele.
4: Ele é amigo particular do Neymar também.
5: Do Neymar,
4: também.
5: Né?
4: Isso.
5: Ei, meu Deus do céu. 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Pô, esqueceu até a política, Jotinha. Política igual caiu pro segundo plano.
4: Segundo plano.
5: Então tá falando agora só no cantor Rick, que teve atualmente a última aqui a apresentação dele em Goiás, foi ali na cidade de Palminópolis, aqui, bem próximo a nós. 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Tomara que dê tudo certo, né, Jotinha? A gente não torce hora nenhuma para que a coisa desande para outro lado, não é verdade?
4: É verdade, temos que torcer para dar certo, é claro que é uma situação muito difícil,
5: é um assunto do momento, né, rapaz?
4: Deus lá causa, Deus sabe o que faz, né?
5: Se fosse eu que tivesse no avião, eu estaria falando, graças a Deus, ficamos livres de mais uma tranqueira nesse país afora. 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Campeonato, rapaz, falta 4 minutos. Temos aí a grande final do Campeonato Campeonato Municipal, já tinha, entre Jantinha do Gordão e o Palmeiras Master.
4: É, o Palmeiras Master que chegou, né? Foi comendo por fora e chegou. E você falou, a Jantinha do Gordão tem aplicado algumas goleadas dentro dessa competição, né, Lázaro? Então, se você for olhar pelo trabalho, pela caminhada da Jantinha do Gordão até agora, poderíamos dizer que é o favorito, mas o Palmeiras Master chegou e tudo pode acontecer. Como eu falei ontem, acredito que chegaram aí as duas equipes que mais mereceram, né? E uma equipe não chega numa final à toa. Então, se chegou, tem chance. Vamos esperar para ver. É, eu acho que é muito difícil você indicar um favorito pelos resultados. Acho que não pode. É, tudo pode acontecer. Repito, então, com certeza teremos um grande jogo nessa final.
5: Jota, eu acho que é falecido já, não sei, eu não tô, talvez eu não esteja, mas tinha um narrador de São Luís que ele tinha um bordão assim, ó. O tempo passa, passa, passa e vai embora. Fala nisso, vambora?
4: Vambora, né?
5: Quando eu trabalhei lá na outra emissora, na Maranata, nós éramos concorrentes de jornada.
4: Eu vi vocês lá da região do Suçuapara.
5: O tempo bom, né? O tempo bom que não volta jamais. Aquela moda fala desse jeito, né? Bora, Jotinha.
4: Bora, Laz. Abraço pra você. Boa tarde pra todo mundo. Fiquem todos com Deus. Eu volto a partir das 20 horas aqui na Clube e amanhã com você no Panorama Esportivo.
5: Pois é. Maranata foi onde tudo começou. Onde a loucura prevaleceu. Você. Bora. Abraço, gente. Eu volto às 4.

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12: 1:08.

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1: Olha pra você na sintonia, senta 1h11, tá começando Conexão Clube, pra você que tá na sintonia.
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1: Olha, boa tarde pra você que tá na sintonia, senta de volta na programação. Tem música, tem sucesso, tem alegria e alto astral, né? Pra você que tá na sintonia, senta, hoje é terça-feira, 22 de setembro de 2026. Pra você que tá com o radinho ligado, sintonizado, essa é a sua rádio 87.9, Rádio Clube FM. A rádio dos amigos, pra você que tá na sintonia, certo? O diretor-presidente é Petronilho Alves de Moura, diretor administrativo Lázaro Pereira e direção-geral de Carlos Martins. Eu sou Rafael Pimentel com Conexão Clube de Paz Companhia até às 16 horas, aonde você participa 64-3543-1572 e 64-999-44-2286. Pra você que tá com o radinho ligado, é uma tarde muito triste, né? Acaba de ser confirmado, foi encontrado por volta do meio-dia o helicóptero aonde era que o cantor Rick da dupla Rick Renner se encontrava, né? Infelizmente, os 5 ocupantes do helicóptero, ninguém sobreviveu. Então, aos amigos e familiares do Rick, né? E de todos que estavam no helicóptero, a gente vai começar o programa com o Rick Renner, ao lado de Deus, é onde ele está no momento, né? 1h13, uma tarde muito triste para todos os fãs da dupla Rick Renner, e a gente começa com eles na nossa programação. A linda música Ao Lado de Deus, com Rick Renner, você confere a partir de agora aqui na Sintonia da Clube.

0: Obrigado, gente. Amei,
1: valeu.
0: Povo.
1: Obrigado, turma.
0: Lindo, lindo demais.
2: 1:20. 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
6: 1:40.
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8: Olá, hoje é terça-feira e você confere a previsão do tempo para a região centro-oeste. A região terá uma mudança importante no tempo. A frente fria e o canal de umidade favorecem pancadas de chuva e temporais, principalmente no Mato Grosso do Sul e áreas do Mato Grosso. Há possibilidade de chuva forte, raios, rajadas de vento e granizo em pontos mais instáveis. Goiás e Distrito Federal ainda podem ter calor e períodos de tempo seco.

Pra você que tá com o radinho ligado, sintonizado 87.9, a tarde gostosa da Clube. É o Conexão que vai seguindo com você, levando muita música, muita alegria e alto astral. Até as 16 horas eu tô por aqui, tocando muita música, viu? Pra você que tá com o radinho ligado, quer mandar sua música, é só mandar lá no nosso zap zap. (64) 3543-1572 e (64) 99-44-22-86. Na sintonia, vem cantando Simone Mendes. Oi, erro na programação pra você. 1h42 na sintonia da Clube.

Alguém apaixonado aqui em Cuiabá hoje? Alguém sofrendo de amor? Você que veio pra cá tentando esquecer aquela pessoa e ainda não conseguiu. Vou dar um conselho de amigo. Se fosse eu ligava pra essa pessoa agora, essa hora. Ligava, deixa de orgulho besta. Ligava e falava assim: amor, tô morrendo de saudade de você. Não é porque eu tô no show do Cristiano Araújo não, mas se você quiser a gente casa, a gente namora. Se nada der certo, a gente só beija na boca gostoso mesmo, vira só um rolo. Mas fica comigo. Eu aceito ser apenas seu caso definido.

Olha, ligadinho com a Clube, 1h53 na Clube, é só música pra você. Pra você que tá curtindo a tarde de terça-feira aqui da Clube, aqui a música não para. A gente, claro, tá na sintonia com você. Mais música, mais sucesso, mais alegria, alto astral. Pra você que tá com o radinho ligado, a Adileuza ali no Iris Resende, a todo o pessoal também curtindo a programação. A Nega e todo o pessoal por lá, né? Tá na sintonia. Olha quem tá ligadinho com a gente também, o Hugo do Lava Jato tá na sintonia. O Estevão, o pessoal tá trabalhando, curtindo aí o som da Clube FM. Boa tarde pra vocês, viu? Isaíma e Rodolfo, não mais quase, aqui na programação 1h54.

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16: 2:06.
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0: Olha pra você na sintonia Senda, 2:07 na sintonia da Clube. É Clube FM 87.9.
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0: Olha, boa tarde pra você que tá na sintonia, tá ligadinho a Clube FM, legal demais, hein? A sua tarde de terça-feira, trazendo mais música. Pra você que tá com o rádio ligado, tá sintonizado, vai curtir a indicação da Dileuza, tá na sintonia certa, Rick Renner, Casa de Caboclo. 2:08, na sintonia da Clube, tá bom demais, boa tarde pra você.

0: Felipe Rodrigo na programação da Clube Ignora. Teve Lauana Prado, Escrito nas Estrelas. Rick Renner, Casa de Caboclo, na programação Só Música. Tarde da Clube. Olha na Clube agora, 2:17.
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0: Trazendo mais música, mais sucesso, mais alegria e muito mais alto astral, né? Na sua tarde, pra você que tá trabalhando, viu? O pessoal tá trabalhando aí e curtindo o som da Clube FM, uma ótima tarde. Legal demais! Vai curtir agora Henrique Juliano, a participação da saudosa Marília Mendonça. Flor e o Beija-Flor, na sintonia 2:18.

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5: 2:37.
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8: Você sabia que o material mais resistente criado pela natureza é a teia de aranha?
9: Ah.

0: Olha, mais música, mais sucesso, mais alegria e alto astral. 2h38, você está na Clube. Olha, boa tarde pra você que tá na sintonia certa. Aqui a música não para e a gente tá por aqui, viu? Tocando muita música, muito sucesso, muita alegria pra você que tá aí na sintonia. É tarde maravilhosa, né? Jorge Matheus, vem cantando pra você, Louca de Saudade. 2h38 na sua Clube.
1: Pra vocês, Louca de Saudade.

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1: Na sintonia da Clube Diego e Vitor Hugo, beijei a cura, passou por aqui Henrique Juliano, seja ex, Jorge Matheus, louca de saudade.
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1: Olha na Clube FM, agora 2:48, pra você que tá curtindo aí a tarde da Clube. É mais música, mais sucesso, e quem tá na sintonia certa, tá ligadinho com a gente, é minha amiga Maria Divina, tá curtindo a programação no setor Calândia. Alô, Divina, boa tarde pra você, tá ligadinho com a gente.
5: Boa tarde, gostaria que você mandasse a música de Guilherme Silva, A Mala. Seria isso pra Lúcia, minha prima, que tá aqui em casa, Marciana, minha filha. Eu, pra todos que gostaram da música, viu? Mas tá ligadinha na Clube.
1: Tá ligadinho, a Clube tá bom demais. A todo o pessoal lá na casa da Divina, curtindo a programação, Guilherme Silva, desfaz as malas. Agora 12h49.

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2: 3:13.
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5: Segundo a Amazon, ataques de drones do Irã contra data centers da empresa nos Emirados Árabes e Bahrein resultaram na perda permanente de parte dos dados de clientes que estavam armazenados nesses servidores. Segundo a Amazon Web Services, após uma avaliação minuciosa, determinamos que não é possível restaurar o acesso aos recursos e dados hospedados exclusivamente na zona de disponibilidade MAC-1 AZ-2. Mas a maioria dos clientes conseguiu recuperar seus dados, mudando acesso para outras regiões.

0: Olha pra você na sintonia certa, agora 3 horas e 15 minutos aqui na Clube. É só música pra você, é o Conexão Clube.
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0: Levando pra você muita música, muito sucesso, muita alegria. É legal demais estar na sua companhia. É a tarde maravilhosa, viu? Pra você que tá trabalhando, pra você que tá descansando. Nessa tarde maravilhosa, você é sempre bem-vindo na programação que mais toca música no seu rádio. Olha, chegando mais música pra você, Priscila Senna, vem cantando com Gustavo Lima, Doce Mel, na sintonia da Clube.

0: eu acho que você tem que mandar aquela mensagem. Mas manda o que tá no seu coração.
1: Porque se fosse eu falaria mais ou menos assim.
2: Ei, boa noite. Antes de te bloquear, eu só vim te dizer que a partir de hoje pode tocar o terror, fazer o que quiser fazer. A boca é sua, curte suas farras. Sinto mais nada.
0: Não, apaga.

Olha, levando sucesso, levando música, levando muita alegria na sua tarde de terça-feira. Aqui a música não para. E é claro, a gente tá junto com você, tá bom? Mais música chegando, Bruno e Barreto, Texana 37, na sintonia da melhor.

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1: 3:28.
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0: 3:41.

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0: Olha você ligadinho com a Clube agora, 3h42, na melhor sintonia.
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0: Olha, na tarde da Clube só tem música boa pra você que tá na sintonia certa. Quem tá ligadinho é a Adileuza ali do Iris Rezende. Manda, banda brisa. Mama Maria na sintonia certa. Tá deixando para toda a família curtindo a programação e para todos os ouvintes que tá curtindo a 87. É a Clube FM na sua tarde no Conexão.

0: Não escolheu a roupa, tá sempre indecisa. 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
1: Tchau.

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1: 3h48.
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1: Olha pra você na sintonia, se anda 3h57 na programação da Mais Ouvida.
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1: E já chegando no finalzinho do programa, né? Agradecendo o seu carinho, a sua audiência. É muita música boa pra você que tá na sintonia certa, tá com o radinho ligado. Obrigado pelo carinho da sintonia, da audiência. Amanhã a gente tá de volta, viu? Quarta-feira, coração da semana. E é claro, a gente vai estar por aqui tocando muita música pra você. Vem aí na sequência, programa Boteco Sertanejo. E o amigo Lázaro Pereira trazendo muita moda sertaneja pra você. E você que tá na sintonia certa, continue ligadinho. Diga, Vitor Hugo, é a última de hoje. Tubarões, amanhã a gente está de volta com você, 1 da tarde na Clube.

0: teve explicação.
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4: Olá, você, tudo bem? Estamos chegando sem medo de desanimar. Tamo juntos nessa tarde da Clube FM.

0: Chegando na Clube 87,9, Rádio Clube, a melhor do Brasil. Estamos chegando em nome de Deus, com a proteção da Nossa Senhora Aparecida e o Divino Pai Eterno. Vem aí o Boteco da Clube.
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0: Sem medo de ser feliz e sem desanimar, hein, moçada? Alô, moçada, estamos chegando na Clube FM. Hoje é terça-feira, uma terçosa bacana pra você, melhor ouvinte do Brasil. Dia 22 do mês de setembro de 2026, hein? Clube FM 87,9. Tem a direção geral de Carlos Martins Petronilho Alves de Moura, diretor administrativo Elaza.

Estamos chegando de novo para ficarmos juntos até as 7 da noite. Muita moda boa vem por aí no programa Boteco Sertanejo da Clube. Maravilha, maravilha, o nosso WhatsApp liberado para você sempre participar aqui na Clube FM. 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Tudo certo, tudo pronto

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3: Yes. Oh, Rio Preto. Sabia que Arnaldo e Zé Neto e Cristiano juntos e misturado, hein?

0: jeito e assumir mesmo, né? Fazer o quê, né? Vai cair água essa musiquinha da Estelinha. É ou não é? Diego e Arnaldo, Zanetti e Cristiano, vai cair água. Agora 4h24 na Clube FM. Essa é a melhor rádio do Brasil. Fala comigo, bebê. Ei, que foi, velho? Fala.
1: Com paciência hoje.
0: Eu também não.
1: Tem uns vizinhos lá perto de minha casa, lá, ó. É. Fica reclamando do meu cachorro. Diz que o meu cachorro tá correndo atrás dos outros de bicicleta na rua. Vai mentir pra lá, nem bicicleta meu cachorro tem, senhor.
0: É só que você bugo. Passar lá no Zezinho e comprar uma bicicleta pra ele. Dá tudo certo, sabia?
1: Ai,
0: filho do ar. Pra você aprender, viu? Ficar mal educado igual você tá. Ai, meu pai do céu.
2: Eu tava aprendendo. O seu rolê errado, pediu do volante do carro.

0: Bom demais da conta, né? De Paulo e Paulino, os Cowboys da Viola, tô por aí. É, Alessandro, Alessandro, Kleber e Cauã, quem você é de verdade? Agora são 4h32, intervalo, já, já, vem mais música pra você. Santos, eu quero mandar um alô aqui pro Arnil Almeida, tá ligado aqui no Boteco. Alô, Arnilzão, tudo jóia?
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8: De volta na Clube, agora 4:48.

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0: 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Boa tarde para você, agora 5h30, intervalo aqui na Clube, eu volto já já com você.
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8: 5h43 na Clube.
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8: E foi, velho, você tá caladinho hoje, o que foi? A chuva, é?
11: E olha que a merenda aqui na rádio.
8: Ah, tá, agora entendi.
11: Ah, não, e vai pôr uma merendinha aqui pra nós, véi.
8: Ué, por quê?
11: Cadê um doce de leite? Cadê um arroz doce?
8: Ah.
11: Cadê um pé de moleque, um pé de cavalo? Né? Cadê uma palastraca? Cadê um trem pra quem comer aqui, ué? Nós estamos tá ruendo aqui, pelo amor de Deus, véi.
8: Você chegou fora de hora e ainda tá querendo comer, rapaz. Bora, bora, véi. Então, vamos juntos até as 7 da noite com muita moda boa pra você ligado aqui na Clube FM. Aquele abraço carinhoso pra você. O melhor ouvinte desse planeta é o ouvinte da Clube FM. Gente do céu, já são quase 6 horas, hein? 6 tem o só modão por aqui, muita moda boa. Alô, meu pessoal aí, deixa eu mandar um abraço aqui para o nosso amigo de todas as tardes, tá curtindo aqui a programação da Clube FM. É, rapaz, o Lauriston. Alô, Lauriston. Boa tarde para você, obrigado pelo seu rádio ligado. O Luiz Ribeiro é o nosso amigo de Pirona, também tá curtindo o somzão da Clube FM. O Silvio Baiano, alô Silvão, tudo bom? O Cabelo de Mola, alô moçada, boa aí, um abraço para todo mundo aí. O Joãozinho e sua esposa também, Joãozinho Alfaiate, é o homem das costuras em Palmeiras, hein? Abraço Joãozinho, um abraço aí para sua esposa também, ouvindo a Clube FM, aquele abraço carinhoso para vocês. Rapaz, moçada lá na Bela Panificadora, também curtindo o sonzão aqui da Clube FM, um abraço carinhoso para todo mundo. Vocês aí das marcenarias, a moçada aí da marcenaria também, ligado aqui no Boteco Sertanejo, um abraçado aqui, pessoal lá na marmoaria. É, rapaz, povo ali na marmoaria, ali bem próximo à Praça da Mangueira, né? O Deus e Mar e toda a turma aí ouvindo o sonzão da Clube FM. Trem doido do céu! Quem nunca teve uma vizinha dessa aqui, ó? Fala a verdade!

0: 6 horas.
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2: Olá, meu amigo, olá, minha amiga ouvinte. Estamos juntos para este momento de oração de fim de tarde, terça-feira. Que o nosso coração possa sintonizar agora com Deus, com a nossa vida. Colocarmos a nossa vida nas mãos dele, porque ele sustenta, ele está conosco. O pensamento de hoje é: Deus está em toda parte ao mesmo tempo, em redor de você e dentro de você. Jamais você está desamparado, nunca está só. Não permita que a mágoa o perturbe. Procure manter-se calmo para ouvir a voz silenciosa de Deus dentro de você. Meditemos a canção.

0: Rezemos juntos. O anjo do Senhor anunciou a Maria, e ela concebeu do Espírito Santo. Ave Maria, cheia de graça, o Senhor é convosco, bendita sois vós entre as mulheres, e bendito é o fruto do vosso ventre, Jesus. Santa Maria, Mãe de Deus, rogai por nós, pecadores, agora e na hora da nossa morte. Amém. Eis aqui a serva do Senhor, faça-se em mim segundo a vossa palavra. Ave Maria, cheia de graça, o Senhor é convosco, bendita sois vós entre as mulheres, e bendito é o fruto do vosso ventre, Jesus. Santa Maria, Mãe de Deus, rogai por nós, pecadores, agora e na hora de nossa morte. Amém. E o Verbo se fez carne e habitou entre nós. Ave Maria, cheia de graça, o Senhor é convosco, bendita sois vós entre as mulheres, e bendito é o fruto do vosso ventre, Jesus. Santa Maria, Mãe de Deus, rogai por nós, pecadores, agora e na hora de nossa morte. Amém. Rogai por nós, Santa Mãe de Deus, para que sejamos dignos das promessas de Cristo. Oremos. Derramai, ó Deus, a vossa graça em nossos corações, para que, conhecendo pela mensagem do anjo a encarnação do vosso Filho, cheguemos por sua paixão e cruz à glória da ressurreição. Por Cristo nosso Senhor. Amém. Por intercessão de Nossa Senhora, o Deus amoroso que nos ampara, que nos cuida, esteja com você na sua vida e no seu coração. Te dê a paz e a serenidade. Te abençoe com toda a sua graça, em nome do Pai, do Filho e do Espírito Santo. Amém. Quero convidar você a acompanhar sempre este momento e também procurar as redes sociais Padre Ezequiel Dal Pozzo. Um grande abraço, muita paz e até amanhã.
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0: Esse é o som do Solevante Soleni. Quando setembro vier, Silveira e Silveirinha aposta 6h55 aqui na Clube FM. Você ligado na melhor programação do seu rádio, da melhor rádio do Brasil. É ou não é, véi?
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0: Bora, bora,
1: tá
0: gente.
1: Tá na Clube, tá bom demais.
0: Tá na Clube, tá bom demais. Tá na hora, velho, da gente, ó, ir embora.

esta terça-feira. Vamos que vamos! Bora, bora, meu povo, tô indo embora, volto contigo amanhã, se Deus assim nos permitir, a partir das 16h, aqui no Boteco Sertanejo. Fiquem todos com Deus, uma ótima noite para todo mundo, um beijo no coração de cada um. Obrigado aí sempre pelo seu rádio ligado, aquela gratidão de sempre, hein? Olha, nunca se esqueça que aquele que morreu na cruz de braços abertos morreu por mim e morreu por você também. Gente, um beijo no coração de cada um. Até amanhã. Tchau, gente. Tchau, Brasil.

0: Agentes da segurança pública contam com serviço de atendimento psicológico online, gratuito e sigiloso. Gabriela Noronha.
1: Que a iniciativa oferece avaliação e aconselhamento psicológico, psicoterapia e acompanhamento psiquiátrico.
2: Hoje na apresentação da Voz do Brasil, eu, Mariana Jungmann e Luciano Seixas.
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2: A Receita Federal vai liberar, a partir de amanhã, a consulta ao lote residual de restituição do imposto de renda.
0: Mais de 400 mil restituições vão ser pagas no dia 30 de setembro.
2: O lote residual contempla declarações transmitidas fora do prazo ou com pendências solucionadas pelos contribuintes.
3: Serão repassadas 412 mil restituições, com valor total que supera R$1,265 bilhão. O lote contempla as restituições de declarações feitas neste ano, transmitidas fora do prazo e com pendências que foram resolvidas pelos contribuintes. Também está neste lote as restituições residuais de exercícios anteriores. Os valores serão depositados no dia 30 de setembro, com prioridade para idosos, pessoas com deficiência e professores. Para consultar se a restituição está disponível, acesse gov.br/Receita Federal na aba Meu Imposto de Renda. Márcia Fernandes, para a Voz do Brasil.
0: De acordo com a Receita Federal, o pagamento da restituição é feito somente em conta bancária do titular da declaração.
2: Em caso de erro nos dados bancários, o órgão oferece serviço de reagendamento disponibilizado pelo Banco do Brasil em até um ano após a primeira tentativa de crédito.
0: E a Receita Federal divulgou um balanço com os dados de solicitações pelo Simples Nacional e pelo regime regular do IBS e da CBS.
2: Segundo o levantamento, até o dia 18 de setembro, o órgão registrou mais de 180 mil pedidos de adesão ao Simples Nacional. Já o regime regular dos novos tributos registrou 165 mil solicitações.
0: No total de pedidos feitos pelo Simples ou para o Simples Nacional, cerca de 61 mil já foram aprovados.
2: A Receita alerta que quase 120 mil solicitações foram negadas, mas ainda estão no prazo legal de 30 dias para regularização das pendências.
0: Mais informações em gov.br/Receita Federal.
2: Profissionais de segurança pública de todo o país têm acesso ao atendimento psicológico gratuito e sigiloso pela internet.
0: O Escuta SUSP prevê a ampliação da capacidade de atendimento e reúne ações voltadas à saúde mental desses profissionais.
4: Desde 2024, agentes da segurança pública podem contar com um serviço de atendimento psicológico online, gratuito e sigiloso, o Escuta SUSP. Segundo dados do Ministério da Justiça e Segurança Pública, divulgados nesta terça-feira, mais de 50 mil atendimentos foram realizados em todo o Brasil, consolidando o projeto como uma das principais ferramentas de apoio à saúde mental desses profissionais. O coordenador clínico do Escuta SUSP, Michael Leone, explica que a iniciativa oferece avaliação e aconselhamento psicológico, psicoterapia e acompanhamento psiquiátrico.
5: A pessoa que chega nesse serviço, ela passou por uma triagem, ela foi encaminhada, ela foi instruída sobre como funciona esse serviço, e junto com esse serviço a gente tem dois outros serviços de apoio, que são a psiquiatria e o serviço de gerenciamento de terapia medicamentosa. Então todo esse arcabouço que foi construído, ele funciona de uma maneira muito complementar e ajuda a gente a compreender o paciente como um todo.
4: Foi lançado nesta terça-feira o painel Qualidade de Vida no Trabalho. A primeira publicação de dados sobre o tema reúne, entre outras informações, dados sobre o efetivo, as condições de trabalho das mulheres na segurança pública e os serviços de saúde mental e prevenção ao suicídio. Para o secretário nacional de segurança pública, Chico Lucas, falar sobre saúde mental entre esses profissionais é também fortalecer os serviços de proteção ao cidadão.
6: Então, a Escuta SUSP, esse projeto é fundamental porque é a primeira vez que a gente capacita capacita também o Ministério Público para que eles tenham conhecimento de como é a rotina de verdade do policial e que a gente possa juntos combater tanto o autoextermínio, o suicídio, que é tão grave entre as fileiras das polícias, mas também a violência policial.
4: Os profissionais do Sistema Único de Segurança Pública de todo o país podem se cadastrar e iniciar o atendimento especializado diretamente pelo portal oficial do Escuta SUSP no endereço gov.br/escutaSUSP. Para o público geral ou profissionais de outros setores que estejam passando por momentos de sofrimento psíquico, o Centro de Valorização da Vida, o CVV, segue prestando atendimento gratuito e apoio emocional 24 horas por dia através do telefone 188. Reportagem Gabriela Noronha.
7: Dicas do Enem.
8: Olá, meu nome é Ana Clara de Oliveira e a minha dúvida é melhor estudar sozinho ou em grupo?
9: Professora de português, Laíssa Rodrigues, vai responder.
10: As duas possibilidades são interessantes, tanto sozinho quanto em grupo. Sozinho porque às vezes você está em casa, né, tem uma maior concentração, só que essa troca de experiência, de conteúdo, de interpretação também é excelente, né, ali para você fazer com os colegas, até mesmo em intervalo de escola.
11: Meu nome é Rodrigo Nunes e eu queria saber como eu faço para revisar os conteúdos.
9: Quem dá a dica é a professora Laíssa Rodrigues.
10: Cada pessoa, ela vai ter uma forma de revisar, né, e fixar aquele conteúdo diferente. Só que eu acredito que somos muito visuais. Então você pode fazer mapa mental, você pode colocar cartões espalhados pela casa, pelo quarto, que aí ajuda mais a fixar o conteúdo e ficar preparado na hora da prova.
9: É isso aí, se prepare e acompanhe as nossas dicas toda terça-feira aqui na Voz do Brasil e também na radiogov.ebc.com.br. Pois é, e uma das provas que fazem o estudante quebrar a cabeça é a redação.
0: E não é por acaso, ela vale 1.000 pontos e pode fazer muita diferença na nota final, ajudando o candidato a conquistar uma vaga na universidade.
9: E para ajudar quem está se preparando, já está disponível a cartilha do participante, com orientações, critérios de correção e exemplos de textos.
12: O material reúne orientações sobre as 5 competências avaliadas e exemplos de redações do Enem 2025, o Exame Nacional do Ensino Médio, acompanhados de comentários que ajudam a entender os critérios de correção. O texto deve ser dissertativo, argumentativo, ter até 30 linhas e ser elaborado a partir do tema proposto, dos textos motivadores e dos conhecimentos do participante. Cada redação é corrigida por 2 avaliadores, que atribuem até 200 pontos em cada uma das 5 competências. Para a estudante de Brasília, Beatriz Cossio, de 17 anos, a redação é uma das partes mais difíceis da prova.
13: Você tem que estudar muito, tem que se dedicar muito e principalmente procurar artigos, né, procurar repertórios, colocar suas ideias no papel.
12: Para ela, o caminho é praticar.
13: É questão de prática, de você procurar, ler e você já ter na sua mente de uma forma que você consiga lembrar na hora da prova.
12: Assim como Beatriz, muitos estudantes têm dificuldade para colocar no papel o que pensam na hora do exame. O professor de redação, José Aguilera, orienta sobre como aproveitar os textos de apoio e os critérios de avaliação.
14: Faça a leitura tranquila, cuidadosa, atenta dos textos de apoio. Lembre-se, o critério básico, as 5 competências do Enem, é aquilo que vai te orientar para uma escrita formal, argumentativa, coesão, coerência e, finalmente, a proposta de intervenção baseada nos direitos humanos. Seguindo isso, tua nota vai ser excelente.
12: A cartilha também alerta para situações que podem levar a nota 0, como fuga ao tema, texto com até 7 linhas e desrespeito à estrutura dissertativo-argumentativa. O material ainda tem versões específicas para participantes com dislexia, transtorno do espectro autista e para surdos ou pessoas com deficiência auditiva. E além das orientações para os participantes, o Enem envolve uma grande estrutura de preparação e aplicação, destaca Ricardo Cardoso, presidente substituto do INEP, Instituto Nacional de Estudos e Pesquisas Educacionais Anísio Teixeira, responsável pelo Enem.
15: A gente está falando de 5 milhões de inscritos participantes no exame. ano, que vão estar realizando a prova em mais de 14 mil locais de aplicação, em mais de 1.900 municípios.
12: As provas do Enem 2026 serão aplicadas nos dias 8 e 15 de novembro. A redação será no primeiro dia de exame. A cartilha está disponível gratuitamente no portal do INEP, no endereço gov.br/INEP. Reportagem Pablo Mundim.
0: Samile Leão, de 21 anos, estudante de escola pública de Virginópolis, em Minas Gerais, foi aluna nota 1000 na redação e hoje cursa medicina na Federal do Estado.
2: E sabe como ela conseguiu? Estudando, fazendo simulados, inclusive durante feriados e encontros de família. Como ela conta?
16: Todo mundo via o tanto que eu estudava. Às vezes eu vinha pra cá num feriado, tinha festa de família, eu ia um pouquinho e já voltava pra casa pra fazer um simulado. Todo mundo via o tanto que eu realmente abdicava de muita coisa pra poder estudar. O que eu gostaria que as pessoas lembrassem quando elas conhecessem minha história é de que é possível realizar nossos sonhos com dedicação e paciência, com muito amor também, se rodear por pessoas que te fazem bem e que podem tornar o processo mais leve.
0: E o Ministério da Educação lançou um guia com informações e conteúdos para ajudar os estudantes nesta reta final para a prova do Enem.
2: O espaço reúne em um só lugar vídeos, tutoriais, dúvidas frequentes, além de informações oficiais para ajudar os participantes na preparação para as provas.
0: A seção Alunos Nota 1000 traz histórias de estudantes que alcançaram a nota máxima na redação, e na seção Enezeiros, os estudantes podem compartilhar rotinas de estudos.
2: O guia também conta com materiais pedagógicos produzidos pelo Ministério e disponibiliza o acesso a aplicativos gratuitos, como o MEC Enem, Idiomas e Livros.
0: Saiba mais em gov.br/MEC.
2: Empresas brasileiras afetadas pelas tarifas impostas pelos Estados Unidos ou por conflitos internacionais já podem solicitar financiamento ao BNDES, o Banco Nacional de Desenvolvimento Econômico e Social.
0: Os recursos podem ser utilizados, por exemplo, em capital de giro, compra de máquinas e equipamentos e investimentos para adaptação da atividade produtiva.
17: As empresas interessadas em obter financiamento na nova fase do Plano Brasil Soberano já podem dar entrada nos pedidos de crédito. A nova etapa do plano está atendendo empresas brasileiras que atuam em setores estratégicos para a balança comercial, além das empresas afetadas por tarifas comerciais impostas pelos Estados Unidos por conflitos internacionais e pelo avanço de medidas protecionistas no comércio mundial. Como explica José Luiz Gordon, diretor de Desenvolvimento Produtivo, Inovação e Comércio Exterior do BNDES, o Banco Nacional de Desenvolvimento Econômico e Social.
18: São mais de 22 bilhões de reais para apoiar investimentos, para apoiar capital de giro, para quem quer exportar, aqueles empresários que estão sendo afetados pelo

0: Ata recuaram em torno de 11% em agosto nas centrais de abastecimento monitoradas pela Conab. Entre as hortaliças, as cotações da cebola e da alface também registraram queda na maior parte das capitais do país. Já os valores de comercialização da cenoura mantiveram-se estáveis em agosto. Os dados são do nono boletim hortigranjeiro divulgados pela Conab nesta terça-feira. A pesquisa também mostrou que a comercialização de frutas nas ceasas cresceu 4,5% no último mês. O mamão ficou mais barato em 70% dos locais monitorados, com queda de quase 11% em média. Melancia e laranja também registraram um leve declínio em agosto. Já a banana, por outro lado, foi a fruta com maior incremento na média mensal. De acordo com dados do Ministério do Desenvolvimento, Indústria, Comércio e Serviços, as exportações de frutas e hortaliças nos primeiros 8 meses do ano alcançaram 789 mil toneladas, com faturamento superior a US$ 1 bilhão. Natália Koslick para a Voz do Brasil.
1: Reforço no estoque de grãos. Na última semana foram realizados 2 leilões pela Conab que vão garantir quase 200 mil toneladas de milho nos estoques públicos.
2: O objetivo é a prevenção a possíveis impactos do fenômeno climático El Niño, que pode comprometer o abastecimento e a oferta de grãos no país.
3: São mais de 190 mil toneladas de milho para abastecer estoques do programa de venda em balcão. A aquisição do cereal pela Conab é destinada para a formação de estoques como medida de prevenção a possíveis impactos do fenômeno El Niño. Segundo a ministra do Desenvolvimento Agrário, Fernanda Machiavelli, o reforço nos estoques públicos auxilia produtores rurais e criadores de animais.
4: O lado garantindo a compra desses produtos pela agricultura, pelo agro brasileiro e pela agricultura familiar e, ao mesmo tempo, garantindo a oferta de insumos para quem cria animais no Nordeste e alimento para as populações que possam vir a ser afetadas por esse evento climático que afeta já o mundo todo.
3: A agricultura familiar vai fornecer a maior parte do milho adquirido pela Conab, 121 mil toneladas. As outras 70 mil toneladas do cereal foram compradas em ampla concorrência, incluindo produtores rurais, cooperativas e comerciantes. Silvio Porto, diretor-presidente da Companhia Nacional de Abastecimento, destacou o acompanhamento dos preços e do fornecimento de alimentos nas capitais do país.
5: Hoje nós temos informação de todo o Brasil, nós ampliamos sobretudo as capitais da região amazônica e as do Nordeste que faltavam. Então, esse é um instrumento de acompanhamento, de monitoramento que permite a gente ter uma série histórica que de fato a gente sabe como está o custo de vida, como está os preços dos alimentos em todas as capitais brasileiras de norte a sul do Brasil.
3: A companhia também conta com um estoque de 300 mil toneladas de arroz para este ano. Para participar do programa Venda de Balcão e comprar dos estoques da Conab, o produtor deve se cadastrar no Sicam, o Sistema de Cadastro de Produtores Rurais. Os pedidos, pagamentos e agendamento de retirada são feitos de forma online pelo Balcão Digital da Conab. Reportagem Luciana Colares de Holanda.
1: Com previsões de mais tempestades no centro-sul do Brasil, a Defesa Civil reforça as orientações sobre os cuidados para quem vive em área de risco.
2: Os alertas são emitidos via celular por canais como SMS e WhatsApp.
6: Os 3 estados da região sul do país estão com alertas de perigo de tempestade e de ventos fortes. Na tentativa de prevenir riscos à população, a Defesa Civil emite avisos, tendo como base boletins meteorológicos. Tiago Molina, coordenador-geral de monitoramento e alerta da Defesa Civil, Explica que o cidadão deve ficar atento ao celular, principalmente se mora perto de áreas de risco.
7: A Defesa Civil Nacional trabalha em articulação com as defesas civis estaduais e municipais para a emissão de alertas à população, alertas que chegam via mensagens WhatsApp, mensagens por SMS e também chegam por meio do Defesa Civil Alerta, que se utiliza da tecnologia de céu

0: podcast para fazer uma informação chegar até os celulares das pessoas.
1: Entre os riscos relacionados a eventos climáticos extremos estão deslizamentos de terra e inundações. A recomendação para quem mora próximo a áreas de risco é conhecer com antecedência possíveis rotas de fuga. Além das informações sobre o risco, alertas da Defesa Civil trazem dicas de autoproteção. O meteorologista do IMET, Roberto Baltazar, afirma que com o deslocamento da frente fria, estados do Sudeste e Centro-Oeste também entram em alerta.
2: Essa frente fria trouxe condições de tempestade para os estados do Rio Grande do Sul e Santa Catarina. Porém, o foco principal a partir do dia 22, hoje, terça-feira, é para a região do estado do Paraná, também trazendo condições de tempestade para o estado do Centro-Sul de São Paulo, oeste do Rio de Janeiro, estado do Mato Grosso do Sul e também as porções mais ao sul do Mato Grosso e do estado de Goiás.
1: Para receber alertas da Defesa Civil Nacional, é preciso se cadastrar pelo WhatsApp no número 61-2034-4611. As mensagens também podem chegar por SMS. Já para receber os alertas de nível severo ou extremo, não é preciso fazer cadastro. Basta estar em local com cobertura de celular. Neste caso, os avisos aparecem na tela do celular, acompanhado de uma sirene. Reportagem Luana Karen.
3: O ponteiro vira hoje às 9:05 da noite e dá início à chegada da primavera.
4: E com ela, a 20ª Primavera dos Museus, que abre espaço para todo mundo conhecer mais sobre cultura, história, ciência.
3: Museus de todo o país têm programação especial nesta semana.
4: A iniciativa reúne mais de 920 instituições e cerca de 2.700 atividades até domingo, dia 27.
3: Com o tema Museus para Todas as Pessoas, a programação busca ampliar o acesso a esses espaços com ações voltadas à inclusão, à acessibilidade e à participação dos diferentes públicos.
5: Museu também é lugar de descoberta, de encontro e de pertencimento. E esses espaços ganham uma programação especial em todo o país. É a 20ª Primavera dos Museus, promovida pelo IBRAM, o Instituto Brasileiro de Museus. Até domingo, dia 27, mais de 920 instituições participam da iniciativa. A programação busca aproximar ainda mais os museus das pessoas, como explica Fernanda Santana Rabelo de Castro, presidente do IBRAM.
6: São visitas, exposições, exibições cinematográficas que trazem a temática, mas que também trazem acessibilidade, também trazem inclusão. São atividades que constroem narrativas junto com os públicos, junto com os territórios.
5: Ao todo, são 2.700 atividades, entre exposições, oficinas, palestras, visitas mediadas e ações educativas em todo o país. O tema deste ano é Museus para Todas as Pessoas, uma oportunidade para quem já frequenta esses espaços e também para quem ainda não teve essa experiência. É o caso de Benjamin Carvalho de Souza, de 8 anos, que visitou um museu pela primeira vez. Entre tantas descobertas, uma chamou especialmente a atenção do menino, o aparelho conhecido como curvas de sino.
7: Aquele negócio que a gente bate nas bolas de vermelho versus azul, que a gente tem que bater pra gente ganhar ponto. Ele ensina coisas diferentes da sala de aula.
5: No SESI Lab, em Brasília, a experiência com estudantes mostra como a educação pode transformar a visita ao museu em uma oportunidade de descoberta. Mais do que observar objetos e exposições, a proposta é estimular a curiosidade, a participação e o aprendizado, explica Cláudia Ramalho, superintendente de cultura do SESI.
8: E aqui é um espaço que os professores também, além do trazer os seus alunos para se divertirem, é um espaço também de aprendizagem na prática daquilo que eles aprenderam, né, na teoria dentro de sala de aula.
5: A Primavera dos Museus também chama atenção para as barreiras que ainda afastam parte da população desses espaços. Acessibilidade, diversidade, representatividade e direito à memória fazem parte da discussão deste ano. E participar é simples. A programação está disponível na plataforma Visite Museus, no endereço visite.museus.gov.br. É possível pesquisar atividades por estado, cidade, data e instituição. É só escolher a experiência e descobrir um museu que pode estar mais perto do público do que se imagina. Com locução de Thaís de Araújo, reportagem Pablo Mundim.
4: E essas foram as notícias do governo federal.
3: Uma realização da Secretaria de Comunicação Social da Presidência da República.
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3: Fique agora com as notícias do Poder Judiciário e do Congresso Nacional. Boa noite.
4: Boa noite, até amanhã.
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11: Presidente do STF, Edson Fachin, diz que Poder Judiciário trabalha para dar mais segurança à negociação de precatórios.
12: Flávio Dino discute com autoridades a responsabilidade na aplicação de emendas parlamentares.
11: STJ vai promover audiência pública sobre advertência de glúten em embalagens de alimentos.
12: Boa noite, eu sou Leandro Bezerra.
11: E eu sou Walter Lima.
12: O Supremo Tribunal Federal realizou hoje audiência pública para discutir aspectos relacionados ao controle, à transparência e à responsabilidade na destinação de recursos públicos por meio de emendas parlamentares impositivas.
11: O debate ocorreu sob relatoria do ministro Flávio Dino e reuniu representantes de diferentes instituições, órgãos de controle, especialistas e entidades da sociedade civil.
12: Poder Judiciário. O Judiciário tem trabalhado para dar mais segurança e transparência à negociação de precatórios do país.
11: Agora, em setembro, o Conselho Nacional de Justiça realizou uma audiência pública sobre o tema. Em agosto, o Supremo Tribunal Federal assinou uma portaria conjunta com o Banco Central para reforçar os mecanismos de proteção na transferência de precatórios. Marcela Luiza.
13: Precatório é o dinheiro que uma pessoa ou empresa tem direito a receber do poder público depois de ganhar uma ação judicial definitiva. Agora, em setembro, o Conselho Nacional de Justiça realizou uma audiência pública com representantes de diferentes setores com o objetivo de receber sugestões para melhorar a tecnologia e a forma de controle da transferência dos créditos dos precatórios. A audiência é fruto das atividades do grupo de trabalho criado pela portaria conjunta assinada pelo Supremo Tribunal Federal e pelo Banco Central do Brasil, o Bacen, em agosto deste ano. Na ocasião da assinatura do acordo, o presidente do STF e do CNJ, ministro Edson Fachin, destacou que o objetivo é garantir mais transparência e segurança jurídica.
14: O objetivo dessa nova regulação, obviamente, não é impedir a circulação de créditos, mas sim de garantir que ocorra com transparência, segurança jurídica, rastreabilidade e proteção aos credores, especialmente aos credores em situação de vulnerabilidade.
12: O Superior Tribunal de Justiça vai realizar audiência pública para discutir se a informação contém glúten é suficiente nas embalagens de alimentos industrializados ou se deve incluir a advertência: o glúten é prejudicial à saúde dos doentes celíacos.
11: O evento será nesta quarta-feira, 23 de setembro, a partir das 14h. Fátima Uchoa.
15: Os debates vão incluir especialistas e representantes de entidades interessadas na causa celíaca e serão transmitidos ao vivo pelo canal do STJ no YouTube para qualquer pessoa acompanhar. A audiência pública foi convocada pelo relator do tema repetitivo 1343, ministro Ricardo Vilas Boas Cueva, para reunir informações que auxiliem na formação do precedente qualificado qualificado. As exposições abordarão aspectos médicos e científicos relacionados à doença celíaca, além de possíveis impactos regulatórios e econômicos da eventual exigência de advertência complementar nas embalagens de alimentos industrializados.
12: Começou nesta terça-feira no Tribunal Superior do Trabalho, em Brasília, um seminário sobre acessibilidade, inclusão e combate ao capacitismo.
11: O encontro reúne magistrados, servidores e especialistas e termina nesta quarta-feira. Simone Moura.
16: Durante o evento, foi entregue o Prêmio Justiça do Trabalho Acessível. Foram premiados 5 projetos nas áreas de atitude, gestão da acessibilidade, comunicação, tecnologia e serviços. Ao longo do dia, os debates trataram da política de acessibilidade e inclusão da justiça do trabalho e das barreiras enfrentadas pelas pessoas com deficiência. À tarde, a programação abordou a acessibilidade digital e documental e o papel das pessoas com deficiência na luta por direitos e inclusão. O seminário continua nesta quarta-feira com oficinas e novos debates sobre o assunto.
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12: A você uma boa noite.
11: Boa noite e até amanhã.
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0: Mundo.
1: Eu sou Humberto Pinheiro e estes são os destaques de hoje do Jornal do Senado, que começa agora. Projeto que cria a Semana do Pequeno Investidor está pronto para ser votado em comissão do Senado. Visita ao Congresso aproxima jovens do debate sobre aprendizagem profissional. Veículos de comunicação do Senado e da Câmara preparam cobertura especial das eleições. Boa noite. Está pronto para votação na Comissão de Educação e Cultura o projeto que cria a Semana Nacional do Pequeno Investidor. A proposta dedica a segunda semana de outubro à promoção de ações de educação financeira. Repórter Patrícia Oliveira.
2: O projeto que cria a Semana Nacional do Pequeno Investidor busca levar conhecimento básico sobre investimentos à população. Mostrar que qualquer pessoa pode começar a investir com segurança. Alertar contra fraudes e a complexidade do mercado de capitais e estimular o hábito de poupar e investir desde cedo. A proposta da senadora Jussara Lima, do PSD do Piauí, dedica a segunda semana de outubro para as ações educativas e foi debatida com especialistas em audiência pública no Senado. Para a economista Débora Maganha, o investidor nem sempre entende o que compra, com o risco de perdas pela ilusão de ganhos rápidos.
3: O brasileiro nunca foi ensinado a exigir duas coisas antes de colocar o dinheiro dele. A primeira é entender da onde vem o retorno e qual é o risco daquela operação. A segunda é compreender o que sustenta o investimento se tudo der errado.
2: O projeto recebeu relatório favorável dos senadores Alci Lucas, do PL do Distrito Federal, que defende a educação financeira nas escolas.
4: Quando eu era criança, a gente tinha aqueles cofrinhos para guardar as moedas, guardar na poupança. Então isso tem que estar na educação. Desde criança você tem que ensinar a poupar.
2: A proposta está pronta para votação na Comissão de Educação e Cultura.
5: Eleições 2026.
1: No dia 4 de outubro, os veículos de comunicação do Senado e da Câmara vão trabalhar de forma integrada na cobertura das eleições. Na Rádio Senado, a programação terá uma atenção especial à fase de apuração com uma transmissão independente. O sinal também poderá ser retransmitido pelas rádios parceiras em todo o país. A reportagem é de Yasmin Rodrigues.
6: A cobertura especial vai acompanhar o eleitor durante todo o domingo, desde o início da votação até a divulgação dos resultados. Rádio Senado, Rádio Câmara, TV Senado e TV Câmara, além das agências de notícias das duas casas, vão trabalhar de forma integrada com entradas ao vivo dos tribunais eleitorais e a participação de especialistas e consultores para explicar o processo eleitoral e analisar o cenário político. A cobertura também terá participação de jornalistas da Rede Legislativa de Rádio e televisão, com repórteres das assembleias legislativas e das câmaras municipais de todo o país. A coordenadora geral da Rádio Senado, Leila Herédia, explica como foi preparada essa cobertura integrada e o que o ouvinte poderá acompanhar ao longo do domingo.
7: A nossa ideia é mostrar para o eleitor, para o ouvinte, para o telespectador, tudo o que acontece durante o dia em todas as etapas da eleição. A gente vai ter entrada ao vivo de todas as regiões do Brasil, com notícias atualizadas, informações de serviços, acontecimentos, as notícias mais quentes.
6: A partir das 5 da tarde, a Rádio Senado deixa o pau de transmissão e passa a fazer uma cobertura ao vivo de forma independente, justamente quando começa a apuração dos votos. O sinal estará liberado para ser retransmitido por qualquer emissora do país.
1: Os eleitores que pretendem usar o e-título para se identificar no dia da votação devem ficar atentos ao prazo para o primeiro acesso ao aplicativo. A Justiça Eleitoral orienta que o procedimento seja feito até 3 de outubro, sábado anterior ao pleito. A reportagem é de Luísa Mello.
6: Os eleitores que pretendem usar o e-título para se identificar no momento da votação devem registrar o primeiro acesso no aplicativo até 3 de outubro, sábado anterior ao pleito. A ação da Justiça Eleitoral tem como objetivo evitar a sobrecarga do aplicativo no dia da eleição, quando o download e o primeiro acesso serão serão interrompidos. O ministro Cássio Nunes Marques, presidente do Tribunal Superior Eleitoral, informa que notificações já foram enviadas aos eleitores por meio do e-título para promover as atualizações.
0: A Justiça Eleitoral iniciou o envio de notificações oficiais pelo aplicativo e-título. A iniciativa busca facilitar o acesso a informações importantes para o exercício do voto, como a consulta antecipada ao local e a sessão de votação. Reforçamos, portanto, a recomendação para que eleitoras e eleitores mantenham o aplicativo atualizado, façam o primeiro acesso e confiram seus dados com antecedência.
6: Para usar a versão digital do título de eleitor com fotografia disponibilizada pelo aplicativo, é preciso apresentar o e-título diretamente na tela do celular ou no tablet ao mesário no dia da votação. Não serão aceitas capturas de tela nem documentos sem foto. O aplicativo também disponibiliza a consulta do local de votação e outras informações importantes durante o período eleitoral.
1: Nas eleições deste ano, estão aptos a votar quase 2 milhões de eleitoras e eleitores com algum tipo de deficiência, o maior número já registrado pela Justiça Eleitoral. Para garantir a autonomia desse público, são adotadas medidas de acessibilidade, como a preferência na fila no dia da votação, o direito de ingressar na sessão eleitoral com cão-guia e o auxílio de uma pessoa de confiança que pode acompanhar o eleitor na cabine de votação. No entanto, o acompanhante não poderá estar a serviço da Justiça Eleitoral, de partido político, federação ou coligação. Na urna eletrônica é disponibilizado um sistema de áudio que orienta cada passo da votação para os eleitores com deficiência visual, e a Justiça Eleitoral fornece fone de ouvido descartável. A urna tem ainda teclado em braille e intérprete de Libras exibido no canto inferior da tela. Para o senador Flávio Arnes, do PSB do Paraná, a acessibilidade durante todo o processo de votação é um direito. Na avaliação dele, é preciso garantir condições adequadas para que as pessoas com deficiência não encontrem dificuldades para votar.
8: Direito, voto, acessibilidade, não ter problemas no local, participar do processo, é um direito fundamental de todos, todas na construção da democracia e também da pessoa com deficiência.
1: Quarenta e cinco jovens do programa Aprendiz do Futuro de Luziânia, em Goiás, visitaram o Congresso Nacional e conheceram de perto o trabalho de deputados e senadores. A visita aconteceu ao mesmo tempo em que o Senado analisa o Estatuto do Aprendiz, proposta que reorganiza as regras da aprendizagem profissional no país. Repórter Henrique Nascimento.
9: Conhecer onde as leis são discutidas fez parte da formação de 45 jovens do programa Aprendiz do Futuro de Luziânia, em Goiás. Eles visitaram o Congresso Nacional e acompanharam de perto espaços que até então muitos conheciam apenas pela televisão ou pela internet. Para o instrutor Gabriel Fonseca, a experiência aproxima os jovens da cidadania e das decisões que fazem parte da vida deles.
10: A visita ao Congresso Nacional, ela possibilitou que os jovens compreendessem na prática que esses espaços fazem parte da vida deles e da construção da nossa sociedade.
9: No Senado, a aprendizagem profissional também está em debate. A Comissão de Assuntos Sociais aprovou o Estatuto do Aprendiz, que reorganiza as regras para contratação e formação de adolescentes e jovens de até 24 anos. O texto mantém cotas entre 5 e 15% e dá prioridade a jovens em situação de vulnerabilidade. O senador astronauta Marcos Pontes, do PL de São Paulo, defendeu mais oportunidades para que os jovens desenvolvam habilidades ligadas às novas tecnologias.
11: E eles agora, em tempo de tecnologia, inteligência artificial, eles têm a capacidade de fazer muito mais que muito adulto aí, né? Tentando aprender inteligência artificial, você dá um negócio desse tamanho de um jovem aí, ele destrincha esse negócio rapidamente.
9: O projeto ainda vai ser votado pelo plenário do Senado.
1: Com trabalhos técnicos de Eliseu Caires, o Jornal do Senado fica por aqui. Acompanhe agora as notícias da Câmara dos Deputados. Boa noite e até amanhã.

0: empresa prioriza métodos de ensino específicos para pessoas com autismo.
1: Mercosul aprova acordos de cooperação educacional entre países do bloco.
0: Projeto de lei obriga a instalação de brinquedotecas em delegacias da mulher.
2: Boa noite. Avança na Câmara a proposta que torna obrigatória a instalação de brinquedotecas em delegacias da mulher e em fóruns. O repórter José Carlos Oliveira tem os detalhes.
3: As comissões de defesa dos direitos da mulher e da previdência social, infância e adolescência aprovaram um projeto de lei que torna obrigatória a instalação de brinquedotecas em delegacias da mulher e em fóruns do país. A proposta do deputado Marques Beltrão, do União de Alagoas, tem foco no acolhimento de mães, crianças e adolescentes vítimas de violência nos espaços investigativos e da justiça. De acordo com o texto, as brinquedotecas deverão contar com atividades lúdicas e educativas e pelo menos um profissional habilitado para monitorar e adequar o espaço às necessidades das crianças. Uma das relatoras da proposta, a deputada Laura Carneiro, do PSD do Rio de Janeiro, ampliou o alcance da medida. Além de brinquedotecas, ela também prevê que as delegacias da mulher mantenham equipe multidisciplinar para atendimento às mulheres em situação de violência, como psicólogas, assistentes sociais, advogadas e pedagogas.
4: Nós já votamos aqui em todo um arcabouço jurídico que trata das crianças vítimas e testemunhas de crimes violentos. Criamos aí a escuta especializada e toda uma tecnicidade que tem que ser utilizada no Poder Judiciário. As brinquedotecas complementam essa lei. É muito importante que a criança e a mãe cheguem num ambiente, na hora da denúncia, né, da violência sexual, por exemplo, com algum tipo de acolhimento. E a brinquedoteca pode auxiliar essa criança nesse processo de oitiva.
3: Em outra alteração no texto, Laura Carneiro inclui na Lei de Diretrizes e Bases da Educação Nacional a previsão de que filmes nacionais e de conteúdos contra a violência doméstica e familiar passem a integrar o currículo complementar das escolas, com no mínimo 2 horas mensais. O texto original e as alterações ainda vão passar pela análise das comissões de Segurança Pública e de Constituição e Justiça. Da Rádio Câmara de Brasília, José Carlos Oliveira.
5: Segurança Pública.
0: Na Comissão de Segurança Pública, Alexandre Leite, do União de São Paulo, é relator do projeto que cria o Protocolo Nacional de Investigação de Crianças e Adolescentes Desaparecidos. O texto visa padronizar e agilizar as investigações desde o registro do desaparecimento.
2: O relatório de Alexandre Leite estabelece diretrizes para a atuação dos órgãos de segurança pública na busca por menores desaparecidos. A proposta também autoriza a divulgação imediata e georreferenciada de alertas em casos de risco à vida ou à integridade física da vítima.
0: Daiana Santos, do PCdoB do Rio Grande do Sul, apresentou o projeto que cria mecanismos de proteção e assistência integral às vítimas de crimes raciais. O texto prevê ações para evitar exposição indevida, constrangimentos e repetição desnecessária de depoimentos.
2: A proposta de Daiana Santos também determina que ocorrências com indícios de motivação racial sejam registradas como crimes raciais e não como crimes diversos. A iniciativa ainda assegura acompanhamento jurídico e prioridade na tramitação das investigações e dos processos.
0: Uma punição mais severa para o uso de drones em práticas criminosas é o que prevê proposta de Luiz Felipe de Orleans e Bragança, do PL de São Paulo. A ideia, segundo ele, é criar agravantes e ampliar penas em até 2/3 quando essa tecnologia for utilizada.
2: Luiz Felipe de Orleans e Bragança alerta para o avanço das facções que utilizam esses equipamentos no monitoramento policial, no transporte de armas e na entrega de insumos em presídios. Ele lembra que o texto não impõe restrição ao uso civil ou profissional dos drones.
0: Os deputados analisam o projeto de professora Marcivânia, do PCdoB do Amapá, que garante a transferência de servidoras públicas e empregadas da iniciativa privada em situação de violência doméstica para outras localidades como medida de proteção. O texto cria o Pacto Federativo de Proteção à Pessoa em Situação de Violência Doméstica e Familiar.
2: A matéria também cria um fundo nacional para custear as transferências e auxiliar financeiramente as vítimas, além de incentivos para para empresas que aderirem ao programa. Professora Marcivânia explica que o objetivo é estabelecer mecanismos de cooperação entre os entes federados para viabilizar a medida.
0: A Câmara aprovou o projeto que estabelece o direito de indenização por dano moral nos casos de violência doméstica contra a mulher. A relatora do texto, Lídice da Mata, do PSB da Bahia, acredita que a medida amplia a proteção porque responsabiliza ainda mais os agressores.
6: Esse projeto, ele visa justamente fazer com que a mulher vítima da violência doméstica possa processar, ela possa ser recompensada financeiramente pelos danos morais à sua imagem. Então, ela reforça a condenação do agressor e ela reforça, portanto, a luta da vítima para combater esta violência.
2: Lídice da Mata argumenta que a violência doméstica provoca consequências que vão além das agressões físicas, atingindo a saúde mental e a dignidade das vítimas. Para ela, a proposta fortalece a Lei Maria da Penha e amplia os mecanismos de proteção às mulheres.
5: Relações Exteriores.
0: A representação do Mercosul aprovou um acordo para cooperação educacional entre os países do bloco. A repórter Maria Neves explica as medidas propostas.
7: A representação brasileira no Parlamento do Mercosul aprovou o acordo para reconhecimento de estudos e títulos de ensino superior técnico profissional, tecnológico, artístico e de formação de professores entre os países do bloco. Como ressaltou o relator, deputado vermelho do PL do Paraná, o texto estabelece apenas princípios gerais e diretrizes para a cooperação. A implantação do reconhecimento mútuo dos diplomas ocorrerá depois que os ministros da educação do bloco aprovarem mecanismos como as tabelas de equivalência das disciplinas cursadas. Na opinião do deputado vermelho, essa previsão garante mais estabilidade para a cooperação educacional entre os países.
8: Ao atribuir a reunião de ministros da educação a elaboração das tabelas de equivalências, dos instrumentos de reconhecimento e do mecanismo de implementação, o acordo prestigia os órgãos especializados do bloco e institui mecanismos permanentes de atualização de seus procedimentos, conferindo maior estabilidade e previsibilidade à cooperação regional em matéria educacional.
7: Vermelho defende ainda que a cooperação educacional vai favorecer a formação de recursos humanos, fortalecer as redes acadêmicas regionais e contribuir para o desenvolvimento científico, tecnológico e social dos países participantes.
8: É a oportunidade da integração dos nossos professores, dos nossos mestres com os países membros. Tendo a oportunidade de um professor de matemática lá de Foz do Iguaçu dar aula no Paraguai, dar aula na Argentina, no Uruguai e assim vice-versa. Eu acho que isso a gente passa a uniformizar ainda mais a questão educacional do Mercosul.
7: Para o presidente da representação brasileira no Parlamento do Mercosul, deputado Arlindo Quinalha, do PT Paulista, o mecanismo de cooperação educacional vai ser especialmente importante para estudantes brasileiros de medicina que se formam nos outros países do bloco. O parlamentar ressaltou que hoje, muitas vezes, esses profissionais encontram grande dificuldade para o reconhecimento do diploma estrangeiro. Da Rádio Câmara de Brasília, Maria Neves.
5: Ciência e tecnologia.
2: Adriano do Baldi, do PP de Goiás, é um dos signatários do requerimento de criação de uma frente parlamentar mista que visa fortalecer o programa espacial brasileiro, garantindo mais recursos e segurança jurídica para o setor.
0: Adriano do Baldi defende o apoio à Agência Espacial Brasileira por considerar a área estratégica para a soberania nacional e como vetor científico e tecnológico capaz de impulsionar a economia espacial e o desenvolvimento sustentável do país.
5: Educação.
2: Passou em mais uma comissão da Câmara proposta que prioriza o uso de métodos de ensino específicos para pessoas com autismo. A reportagem é de Mônica Tati.
9: O diagnóstico precoce e métodos de ensino específicos para pessoas com transtorno do espectro autista deverão ser priorizados. É o que prevê projeto aprovado pela Comissão de Educação da Câmara dos Deputados. O relator na Comissão de Educação, o deputado Tarcísio Mota, do PSOL do Rio de Janeiro, acatou a sugestão da Comissão de Defesa dos Direitos das Pessoas com Deficiência, que alertou que já existem mecanismos para reconhecer a diversidade no processo educacional na LDB, a Lei de Diretrizes e Bases da Educação. Tarcísio Mota considera que a alteração se enquadra melhor na Política Nacional de Proteção dos Direitos da Pessoa com Transtorno do Espectro Autista, que estabelece a promoção e incentivo à formação continuada dos profissionais da educação para a educação especial inclusiva. Mota também reforça a necessidade de suporte pedagógico nas salas de aula do ensino regular.
10: A Política Nacional de Educação Especial Inclusiva orienta os sistemas de ensino para garantir a escolarização de estudantes com deficiência, transtornos do desenvolvimento e altas habilidades ou superdotação em classes comuns do ensino regular, mediante suporte pedagógico adequado e práticas educacionais inclusivas. Nesse contexto, a formação inicial dos profissionais de educação constitui elemento central para a efetivação das políticas de inclusão escolar, especialmente no que se refere à adoção de metodologias pedagógicas acessíveis, estratégias de ensino diversificadas e instrumentos de apoio capazes de responder às diferentes necessidades educacionais dos estudantes.
9: O projeto que prevê métodos adequados de ensino para pessoas com transtorno do espectro autista aguarda a apreciação da Comissão de Constituição e Justiça. Se for aprovado, segue para votação no Senado Federal. Da Rádio Câmara de Brasília, Mônica Tati.
5: Economia.
0: Rui Carneiro, do Podemos, da Paraíba, apoia a proposta que altera o cálculo do IPVA e estabelece limites para despesas da administração pública. O texto prevê que o IPVA seja calculado com base no peso do veículo e também limita os gastos com publicidade institucional a 0,1% da receita corrente líquida dos entes federados.
2: Rui Carneiro defende um teto de 1% sobre o preço de venda do automóvel para o IPVA e a criação de limites para o orçamento do Poder Legislativo e dos Tribunais de Contas. Na visão dele, a medida aumenta a previsibilidade tributária e contém os gastos públicos.
0: Valdemar Oliveira, do Avante de Pernambuco, apresentou o projeto que permite deduzir do imposto de renda despesas com assistência veterinária para animais de estimação. De acordo com o autor, a medida incentiva os cuidados com a saúde dos animais, reduz o abandono e estimula a formalização do setor.
2: A proposta de Valdemar Oliveira é estabelecer limite anual de até R$5.000 por contribuinte para o benefício. O texto prevê ainda a dedução de gastos com consultas, exames, cirurgias, medicamentos, vacinas e planos de saúde veterinários mediante comprovação das despesas.
5: Consumidor.
0: Beto Pereira, do Republicanos de Mato Grosso do Sul, apresentou projeto que obriga as prestadoras de telecomunicações a retirar em até 30 dias após o cancelamento do contrato os equipamentos instalados na residência do assinante. Pela proposta, a retirada deve ser feita sem custos para o consumidor.
2: Beto Preto incluiu no texto que a rescisão contratual deverá ser processada após o prazo de 30 dias, independentemente da devolução dos aparelhos. Na visão do parlamentar, a medida busca reduzir transtornos aos consumidores e tornar mais ágil a troca de prestadoras de serviço.
5: Desenvolvimento Regional.
0: Sérgio Brito, do PSD da Bahia, considera importante ampliar o debate sobre a criação de municípios no Brasil. Ele argumenta que a discussão deve levar em conta o projeto que estabelece regras para a emancipação, incorporação, fusão e desmembramento de municípios.
2: Por isso, Sérgio Brito propõe a participação de representantes do governo, de entidades municipalistas e de especialistas no tema. O deputado ressalta que o objetivo é aperfeiçoar as regras para reorganização territorial e fortalecer o desenvolvimento regional e o pacto federativo.
0: Projeto de Félix Mendonça Júnior, do PDT da Bahia, cria o Programa Nacional de Desenvolvimento da Cacauicultura e do Chocolate Artesanal. A proposta reduz impostos federais e simplifica regras ambientais e sanitárias para agroindústrias cacaueiras.
2: O texto cria ainda um fundo para fortalecer a cadeia do cacau e do chocolate de origem. Segundo Félix Mendonça Júnior, a medida amplia a competitividade do Brasil, hoje o sexto maior produtor mundial, no mercado global que movimenta mais de 130 bilhões de dólares ao ano.
5: Saúde.
11: Antônio Andrade, do PSDB de Tocantins, defende a aprovação de projeto que cria o Programa Nacional de Vacinação Inclusiva para pessoas com deficiência e com autismo. A proposta prevê atendimento prioritário, ambientes adaptados e possibilidade de vacinação domiciliar.
2: Relator da matéria na Comissão de Saúde, Antônio Andrade recomenda que o programa seja incorporado às regras nacionais de imunização. O texto também prevê capacitação dos profissionais de saúde e materiais acessíveis para orientar pacientes e familiares.
5: Direitos humanos.
11: Câmara aprovou regras para comunicação ao Conselho Tutelar de Atendimentos de Saúde à Criança. A repórter Paula Bittar nos conta como deve funcionar.
12: A Comissão de Constituição e Justiça da Câmara aprovou um projeto que exige a definição de hipóteses objetivas que obrigam a comunicação ao Conselho Tutelar por profissionais de saúde de casos envolvendo crianças e adolescentes. A medida busca evitar que a notificação dependa apenas da avaliação subjetiva do profissional. De acordo com o texto aprovado, os gestores do Sistema Único de Saúde deverão definir as hipóteses específicas em que a comunicação será obrigatória. As informações enviadas às autoridades e os prontuários e fichas de atendimento devem ser mantidos em sigilo. Atualmente, o Estatuto da Criança e do Adolescente determina que a suspeita ou a confirmação de castigo físico, de tratamento cruel ou degradante e de maus tratos contra criança ou adolescente seja informada ao Conselho Tutelar. A proposta que exige a definição de hipóteses objetivas que obrigam a comunicação ao Conselho Tutelar por profissionais de saúde de casos envolvendo crianças e adolescentes já pode seguir ao Senado. Da Rádio Câmara de Brasília, Paula Bittar.
2: Capitão Alberto Neto, do PL do Amazonas, critica o veto presidencial à proposta que prevê a distribuição gratuita do cordão de girassóis pelo SUS. Ele argumenta que a medida garante inclusão e dignidade para pessoas com condições não visíveis.
13: Ao enxergar o cordão de girassóis, você vai ter empatia e vai entender que aquela pessoa precisa sim de prioridade. Isso tem facilitado, tem dado inclusão mais a essas pessoas que têm deficiências não visíveis. E o que nós fizemos, uma nova lei, que foi distribuir esses cordões de girassóis pelo SUS. E o governo federal veta essa lei, alegando questões orçamentárias. O custo é muito, muito baixo.
11: Na opinião de capitão Alberto Neto, a distribuição gratuita do cordão amplia o acesso das pessoas ao símbolo de identificação, o que, segundo ele, favorece o atendimento prioritário e a inclusão. Para o deputado, o impacto financeiro da medida é irrelevante diante do seu papel social.
5: Previdência.
2: Marreca Filho, do PRD do Maranhão, defende a aprovação de projeto que assegura a revisão humana sobre decisões automatizadas que neguem, suspendam ou reduzam benefícios de pessoas em vulnerabilidade. Autor da proposta, ele explica que a análise deve ocorrer antes de a medida produzir efeitos.
11: O texto de Marreca Filho também determina que o cidadão seja informado em linguagem simples sobre o uso da inteligência artificial e os principais critérios considerados na decisão. A matéria ainda estabelece canais acessíveis para contestação por meios não digitais.
5: Últimas notícias.
2: O jornal Câmara dos Deputados chega a Sete Lagoas, em Minas Gerais, amanhã para mais uma gravação itinerante da Voz do Brasil nos estúdios de emissoras da Rede Câmara de Rádio.
11: Lado a lado, um âncora da Rádio Câmara de Brasília e um âncora da emissora local vão apresentar as notícias relacionadas aos deputados federais. O programa, gravado em Sete Lagoas, irá ao ar na próxima sexta-feira, dia 25.
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12: 8 e 9.

chegando com o nosso Território Sertanejo de hoje. Excelente terça-feira por aqui. Paula Esteves com você, chegando nesse 22 de setembro, hein? Por aqui, muito modão no capricho, aquele modão que judia, que rebenta o peito. Você tá doido? É bom assim, né? Tem também os lançamentos, tem as novidades, tem as mais reproduzidas nas plataformas, nos streams. A gente traz tudo aqui pra você, tá? É só aumentar o volume e ficar super à vontade, que rola também por aqui aquele dedinho de prosa. Começando com Nayara Azevedo e Cleiton Romário, Última Vez.

0: Marcos e Belucci e a sua lição de cama por aqui. Eita, bebê, aí sim. Mandando ver, bom demais. Ó, Território Sertanejo aqui pra todo o Brasil, nas plataformas, no aplicativo, no site, nos nossos canais oficiais. É só você se conectar e viver essa experiência aqui junto com a gente.
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6: Boa noite!
2: 8h24. 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

0: 27.
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6: A galera tá ouvindo!
7: Qual? O quê?

0: horas e 30 minutos.
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5: Boa noite!
6: Como é que tá essa terça-feira aí?
5: Meu território.
6: Pensa no modão caprichado aqui, ó. Yasmin Santos, Diego e Vitor Hugo, principalmente pessoas.

0: Vai que Murilo Rufi e o seu puxadinho por aqui. Dale, Murilão. Território Sertanejo, juntinho com você nessa terça-feira. Abraçando a turminha aqui de Palmas no Tocantins. Fala, Rogério. Fala, Camilinha. Tem também o Flávio. Todo mundo já participando aqui da nossa programação. Obrigada pelo carinho de todos vocês, viu?
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2: 8h44. 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
2: 8h44.

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2: 8:51.
3: Boa noite.
4: Se liga só.

0: Modão, hein? Que é isso? Trem doido?
1: Deus abençoe, meu amigo.
0: Obrigado, Dinigino.
2: Puxa vida.
0: Sucesso.
2: O mundo é seu, Nando Moreno. Você é menino e o mundo gosta de pessoas.